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0: 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Ele canta no Horror Alpana, ali programa. 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O Eran Sula para montar um cheio de banho. E montar um cheio de brinca. O chão, o olho aí. 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Não acolheu que plenio a rádio Moçambique. Não ia sair. Que não rocou o cheiro. Número no pelo muito apanha telefone amarela. De 800-97-17-200. Aquela muito apanha telefone. Alô?
1: Bom dia.
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0: Nampango, 86971700. Estúdio Rádio Moçambique. Aquela é muita punha de telefone. Alô?
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0: Bom dia. Bem-vindo às notícias apresentadas por Vítor Rufino. O presidente da República, Daniel Chapo, promulgou e mandou publicar a Lei do Sistema Nacional de Pagamentos, um instrumento que pretende reforçar a capacidade de prevenção e supervisão, garantindo a segurança, a eficiência e a integridade das operações financeiras no país. Ainda esta sexta-feira, o chefe do Estado promulgou e mandou publicar a Lei de Revisão do Estatuto da Ordem dos Contabilistas e Auditores de Moçambique e as Leis de Segurança Cibernética e dos Crimes Cibernéticos. Em comunicado, a Presidência da República refere que os dois últimos instrumentos legais visam fortificar a proteção dos moçambicanos numa era de transformação digital nacional e global. O presidente da República afirma que o bispo da diocese de Quelimane, Dom Osório Sitor Afonso, contribuiu para o fortalecimento da harmonia social e espírito de irmandade entre fiéis da Igreja Católica. Daniel Chapo disse que o caráter do bispo da diocese de Quelimane e administrador apostólico da arquidiocese da Beira inspirava a prática do bem à sociedade.
1: Era um prelado com dimensão humana que transcendia o nosso espaço pátrio. Para nós, os outros, tivemos a sorte, a honra e o privilégio de conviver com ele. Por isso, a sua eterna partida prematura representa uma perda irreparável, não somente para a família religiosa e biológica, mas também para toda a família moçambicana, uma vez que veio tirar-nos o convívio de um cidadão que espalhava vontade e alegria de contribuir para o engrandecimento da Igreja e do nosso país.
0: O chefe do Estado falava esta sexta-feira em Quelimane, no funeral eclesiástico oficial do bispo Dom Osório Sitor Afonso, assassinado no último sábado na Zambésia. O Papa Leão XIV nomeou o bispo da diocese de Alto Moloko, Dom Estevão Ângelo Fernando, para a função de administrador apostólico da diocese de Quelimane, na Zambésia, e Dom António Constantino, bispo de Caia, para administrador apostólico da arquidiocese da Beira, na província de Sofala. A nomeação é feita na sequência da morte do bispo Dom Osório Sitor Afonso, que exercia cumulativamente os cargos de bispo de Quelimane e de administrador apostólico da arquidiocese da Beira. O fato foi anunciado esta sexta-feira em Quelimane pelo núncio apostólico em Moçambique, Dom Luís Miguel Cárdaba.
2: O Santo Padre, atento ao bem das igrejas de Quelimane e da Beira, julgou conveniente nomear administradores apostólicos para as duas circuncisões eclesiásticas. Os dois novos administradores apostólicos serão responsáveis pela governação pastoral, até que o Papa, o Santo Padre, nomeie os dois futuros bispos, de Quelimane e da Beira.
0: Núncio apostólico em Moçambique, Dom Luís Miguel Cárdaba. O governo já pagou o subsídio de compensação financeira a 2.300

0: 62 veículos de 15 e 25 lugares pertencentes a operadores de semicoletivos de passageiros. O pagamento, estimado em 52 milhões de meticais, beneficiou transportadores que operam na área metropolitana de Maputo, com dados constantes de uma lista fornecida pela Federação Moçambicana dos Transportadores, FEMATRO. Estes dados foram apresentados esta sexta-feira em Maputo pelo secretário de Estado dos Transportes, Xinguan Mabote, em conferência de imprensa.
1: Neste momento, encontra-se em curso a fase de verificação e validação do número efetivo de atores de autocarros em operações. Um exercício indispensável para garantir que os recursos públicos sejam atribuídos com rigor, transparência e justiça. Uma vez concluído esse processo, serão efetuados correspondentes desembolsos em conformidade com os critérios definidos e com a realidade operacional do setor dos transportes. Esta abordagem reflete o compromisso do Governo com a gestão responsável de recursos do Estado, do erário público, do imposto do cidadão, assegurando que o apoio chegue aos operadores que efetivamente prestam serviço à população e contribuem para a mobilidade urbana nas nossas cidades.
0: E o presidente da Federação Moçambicana dos Transportadores, FEMATRO, Castigo Nhamani, observou que a agremiação está a receber novos membros licenciados. O Conselho Municipal da cidade de Maputo vai reforçar, a partir da próxima segunda-feira, 15 de junho, as medidas de interdição da venda informal em espaços públicos considerados impróprios, com destaque para a zona da Fortaleza de Maputo e áreas adjacentes ao Porto de Maputo. Segundo o vereador das Atividades Económicas e Turismo, a aplicação da medida segue-se a um trabalho de sensibilização desenvolvido junto dos vendedores nos últimos 30 dias.
2: A partir de segunda-feira, dia 15 de junho, serão reforçados todos os mecanismos de interdição da venda informal nesta zona, com particular destaque para picharias, venda e consumo de bebidas alcoólicas, como comércio de várias ordens.
0: O vereador das Atividades Económicas e Turismo, Alexandre Muyanga, anotou que os mercados Janete, do Povo, Central e Agostinho Neto têm espaços disponíveis para acolher os vendedores informais. Na atualidade internacional, mais um jovem africano que estava na linha de combate na guerra russo-ucraniana foi libertado e colocado sob proteção diplomática russa. Trata-se de um cidadão da Guiné Equatorial, de acordo com notícias ao minuto. Teodoro Nguema Obiang Mangue, vice-presidente e filho do presidente da Guiné Equatorial, garantiu que o jovem, identificado como Daniel Angel Mazie Nshama, encontra-se em segurança e poderá retornar ao país o mais breve possível. Fechamos com a previsão do tempo. A cidade de Tete poderá registrar este sábado 31 graus centígrados de temperatura máxima, seguida por Beira com 30 graus. Para Nampula e Pemba, prevê-se 29 graus. Inhambane, Vilanculi e Quelimane, 28. Chimoio, 27. Maputo e Xai-Xai, 24. E, por fim, Lixinga, com 23 graus Celsius de temperatura máxima. Apresentamos as notícias a esta hora, as próximas às 7 horas.
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0: Atenção às notícias já a seguir, apresentadas por Ernesto Schauk. Bom dia.
1: Rosa Freitas, ouvinte, bom dia. O presidente da República, Daniel Chapo, promulgou e mandou publicar a Lei do Sistema Nacional de Pagamentos, um instrumento que pretende reforçar a capacidade de prevenção e supervisão, garantindo a segurança, a eficiência e a integridade das operações financeiras no país. Ainda nesta sexta-feira, o chefe de Estado promulgou e mandou publicar a Lei de Revisão do Estatuto da Ordem dos Contabilistas e Auditores de Moçambique e as leis de segurança cibernética e dos crimes cibernéticos. Em comunicado, a Presidência da República refere que os dois últimos instrumentos legais visam fortificar a proteção dos moçambicanos numa era de transformação digital, nacional e global. E o presidente da República afirma que o bispo da Diocese de Quelimane, Dom Osório Sitor Afonso, contribuiu para o fortalecimento da harmonia social e espírito de irmandade entre fiéis da Igreja Católica. Daniel Chapo disse que o caráter do bispo da Diocese de Quelimane, administrador apostólico da Arquidiocese da Beira, inspirava a prática do bem à sociedade.
2: Era um prelado com dimensão humana que transcendia o nosso espaço pátrio. Para nós, os outros, tivemos a sorte, a honra e o privilégio de conviver com ele. Por isso, a sua eterna partida prematura representa uma perda irreparável, não somente para a família religiosa e biológica, mas também para toda a família moçambicana, uma vez que veio tirar-nos o convívio de um cidadão que espalhava vontade e alegria de contribuir para o engrandecimento da Igreja e do nosso país.
1: O chefe do Estado falava já sexta-feira em Quelimane, no funeral eclesiástico oficial do bispo Dom Osório Sitor Afonso, assassinado no último sábado na Zambésia. E o Papa Leão XIV nomeou o bispo da Diocese de Alto Moloque, Dom Estevão Ângelo Fernando, para a função de administrador apostólico da Diocese de Quelimane, na Zambésia, e Dom António Constantino, bispo de Caia, para administrador apostólico da Arquidiocese da Beira, na província de Sofala. A nomeação é feita na sequência da morte do bispo Dom Osório Sitor Afonso, que exercia cumulativamente os cargos de bispo de Quelimane e de administrador apostólico da Arquidiocese da Beira. O facto foi anunciado esta sexta-feira em Quelimane pelo núncio apostólico em Moçambique, Dom Luís Miguel Cardaba.
3: O Santo Padre, atento ao bem das igrejas de Quelimane e da Beira, julgou conveniente nomear administradores apostólicos para as duas circuncisões eclesiásticas. Os dois novos administradores apostólicos serão responsáveis pela governação pastoral até que o Papa, o Santo Padre, nomeie os dois futuros bispos de Quelimane e da Beira.
1: Núncio apostólico em Moçambique, Dom Luís Miguel Cardaba. O governo já pagou subsídio de compensação financeira a 2.362 veículos de 15 e 25 lugares pertencentes a operadores de semicoletivos de passageiros. O pagamento, estimado em 52 milhões de meticais, beneficiou a transportadores que operam na área metropolitana de Maputo, com dados constantes de uma lista fornecida pela Federação Moçambicana dos Transportadores, FEMATRO. Estes dados foram apresentados nesta sexta-feira em Maputo pelo secretário de Estado dos Transportes, Xinguano Mabota, em conferência de imprensa.
4: Neste momento, encontra-se em curso a fase de verificação e validação do número efetivo de atores de autocarros em operações. Um exercício indispensável para garantir que os recursos públicos sejam atribuídos com rigor, transparência e justiça. Uma vez concluído esse processo, serão efetuados correspondentes desembolsos em conformidade com os critérios definidos e com a realidade operacional do setor dos transportes. Esta abordagem reflete o compromisso do governo com a gestão responsável de recursos

0: do Estado, do erário público, do imposto do cidadão, assegurando que o apoio chegue aos operadores que efetivamente prestam serviço à população e contribuem para a mobilidade urbana nas nossas cidades.
1: E o presidente da Federação Moçambicana dos Transportadores, Castigo Nhamane, observou que a agremiação está a receber novos membros licenciados. O Conselho Municipal de Maputo vai reforçar a partir da próxima segunda-feira, 15 de junho, as medidas de interdição da venda informal em espaços públicos considerados impróprios, com destaque para a zona da Fortaleza de Maputo e áreas subjacentes ao Porto de Maputo. Segundo o vereador de Atividades Económicas e Turismo, a aplicação da medida segue-se a um trabalho de sensibilização desenvolvido junto dos vendedores nos últimos 30 dias.
2: A partir de segunda-feira, dia 15 de junho, serão reforçados todos os mecanismos de interdição da venda informal nesta zona, com particular destaque para pizzarias, venda e consumo de bebidas alcoólicas, como comércio de várias ordens.
1: A vereador de Atividades Económicas e Turismo, Alexandre Muyanga. Na atualidade internacional, mais um jovem africano que estava na linha de combate na guerra russo-ucraniana foi libertado e colocado sob proteção diplomática russa. Teodoro Biang Mange, filho e vice-presidente e filho do presidente Guiné Equatorial, garantiu que o jovem, identificado como Daniel Angel Mazi, encontra-se em segurança e poderá retornar ao país o mais breve possível. O tempo. A cidade de Tete poderá registrar hoje a 31 graus centígrados de temperatura máxima, seguida por Beira com 30 graus. A Pernambuco e Pemba prevê-se 29 graus. Inhambane, Vilanculo e Quelimane, 28. Chimoio, 27. Maputo e Xai-Xai, 24. Lixinga, 23 graus centígrados de temperatura máxima. E próximas notícias quando forem 9 horas.
3: Ele disse mais de uma vez, em 72, 73, eu sou um intelectual revolucionário. E essa natureza, por ele reclamada, destoa da imagem gráfica que temos difundido e que ele próprio difundiu sobre si. Na forma, as fardas, o culto físico, na palavra, a recordação dos feitos, e ele recordava também, através da palavra, na forma, as fardas. E na palavra, a recordação dos feitos guerreiros de seus antepassados, e na mão, comandante vitorioso da guerra, um comandante de homens e líder incomparável. Não que essas diversas qualidades sejam compatíveis, mas o espírito comum tende a fixar uma imagem inicial e não sair dela, no que essa de Queiroz designou por
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Deus deu o raciocínio para todos, mas existem pessoas que não conseguem raciocinar. Este não é um bife, é para enriquecer as vossas mentes.

0: Atenção às notícias já a seguir, apresentadas por Ernesto Schauch. Bom dia.
1: Muito bom dia. O presidente da República, Daniel Chapo, participa hoje em Nampula, nas exéquias do bispo da Diocese de Quelimane, Dom Osório Sitor Afonso. Pormenores com o jornalista Albano Xavier. Bom dia. Não é possível este contacto com o jornalista Albano Xavier. O presidente da República, Daniel Chapo, promulgou e mandou publicar a lei do Sistema Nacional

0: e global. O governo já pagou o subsídio de compensação financeira a 2.362 veículos de 15 e 25 lugares pertencentes a operadores de semicoletivos de passageiros. O pagamento, estimado em 52 milhões de meticais, beneficiou a transportadores que operam na área metropolitana de Maputo e com dados constantes de uma lista fornecida pela Federação Moçambicana dos Transportadores. Esta informação foi apresentada esta sexta-feira em Maputo pelo secretário de Estado dos Transportes, Xinguan Mabote, em conferência de imprensa.
1: Neste momento, encontra-se em curso a fase de verificação e validação do número efetivo de atores de autocarros em operações. Um exercício indispensável para garantir que os recursos públicos sejam atribuídos com rigor, transparência e justiça. Uma vez concluído esse processo, serão efetuados correspondentes desembolsos em conformidade com os critérios definidos e com a realidade operacional do setor dos transportes. Esta abordagem reflete o compromisso do Governo com a gestão responsável de recursos do Estado, do erário público, do imposto do cidadão, assegurando que o apoio chegue aos operadores que efetivamente prestam serviço à população e contribuem para a mobilidade urbana nas nossas cidades.
0: O presidente da Federação Moçambicana dos Transportadores, FEMATRO, Castigo Nhamana, observou que a agremiação está a receber novos membros licenciados. A presidente da República, Daniel Chapo, participa hoje na Nampula, nas exéquias do bispo da Diocese de Quilimane, Dom Osório Sitor Afonso. Jornalista Albano Xavier, bom dia.
2: Bom dia, Ernesto Chaluco e também o amigo ouvinte. Após a missa em Quilimane, a urna foi transportada esta sexta-feira para Nampula, onde o corpo foi em velório público na escola Consolata, bairro de Nampaco. De acordo com um documento da Arquidiocese de Nampula enviado à nossa redação, a missa de corpo presente e encomendação de alma será na paróquia de Nossa Senhora de Fátima, sé Catedral de Nampula, este sábado. O sepultamento vai acontecer no cemitério do clero da Arquidiocese de Nampula, junto ao seminário propedêutico Mater Apostolorum. Albano Xavier, em Nampula.
0: E esta sexta-feira, o presidente da República, Daniel Chapo, afirmou que o bispo da Diocese de Quilimane, Dom Osório Sitor Afonso, contribuiu para o fortalecimento da harmonia social, o espírito da irmandade entre fiéis da Igreja Católica. A Daniel Chapo disse que o caráter do bispo da Diocese de Quilimane, administrador apostólico da Arquidiocese da Beira, inspirava a prática do bem à sociedade.
3: Era um prelado com dimensão humana que transcendia o nosso espaço pátrio. Para nós, os outros, tivemos a sorte, a honra e o privilégio de conviver com ele. Por isso, a sua eterna partida prematura representa uma perda irreparável, não somente para a família religiosa e biológica, mas também para toda a família moçambicana, uma vez que veio tirar-nos o convívio de um cidadão que espalhava vontade e alegria de contribuir para o engrandecimento da Igreja e do nosso país.
0: O chefe do Estado falava ontem em Quilimane no funeral eclesiástico oficial do bispo Dom Osório Sitor Afonso, assassinado o último sábado na Zambésia. O Instituto Nacional de Meteorologia prevê a ocorrência de ventos com rajadas fortes até 60 km por hora, que poderão agitar o mar e gerar ondas com alturas até 4 metros a sul do paralelo 23 graus a partir de hoje, 13 de junho. Adicionalmente, prevê-se que os efeitos de vento sejam sentidos nos distritos costeiros das províncias de Maputo, Gaza e sul de Inhambane. Face a esta previsão, o INAM recomenda a tomada de medidas de precaução e segurança, principalmente para a navegação marítima. E na atualidade internacional, o presidente sul-africano Cyril Ramaphosa apresentou ontem um pedido urgente ao Tribunal Superior de Cabo Ocidental para suspender o início dos trabalhos da comissão parlamentar que vai investigar o caso Palapala. O objetivo da ação legal de Ramaphosa é impedir que a comissão parlamentar avance com as investigações antes da decisão sobre o pedido dele para a revisão do relatório do

Nela Independente, que em junho, melhor, em 2022, analisou o caso Palapala. Foram as notícias das 9 horas. Próximas às 11.

0: 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Há estudos que demonstram que países com sistemas judiciais mais eficientes e independentes crescem mais, atraem mais investimentos e o que nós pretendemos e têm índice de desenvolvimento humano mais elevado. Isto é, a justiça não é um custo para o Estado, mas um investimento no futuro da nação.
1: Presidente da República, Daniel Chapo.

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0: A todos com quem acabamos de entrar em contacto, vão as nossas saudações, acompanhadas de votos de que sejam bem-vindos ao Linha Direta, um espaço de debate por excelência sobre vários assuntos da vida do país. Sábado sim, cá estamos. Ora, hoje vamos debater a problemática do trabalho infantil em Moçambique, com enfoque nas estratégias de combate a este fenómeno. Escusado será dizer que trazemos este tema por se estar na quinzena da criança, um período durante o qual se destaca a proteção e desenvolvimento das crianças no contexto da implementação dos seus direitos, tal como estabelecido por instrumentos nacionais e internacionais. Curiosamente, ontem, 12 de junho, celebrou-se o Dia Mundial da Luta contra o Trabalho Infantil. Convidamos, assim, diversas entidades que compõem três painéis. Temos nos estúdios centrais o painel principal, isto é Maputo, onde se encontram o Ministério do Trabalho, Gênero e Ação Social, representado pela Diretora Nacional da Criança, Angélica Fulani, e a Procuradoria-Geral da República, representada pelo Subprocurador-Geral Gimo Tivani. Aqui na Beira, temos conosco nos estúdios o presidente do Parlamento Infantil de Sofala, Zacarias Monjane, e o secretário-executivo provincial da Organização dos Trabalhadores de Moçambique, OTM Central Sindical, Bento Gutini. Também em Cabo Delgado temos um painel constituído pelo ponto focal da linha Fala Criança em Cabo Delgado, ao nível da província de Cabo Delgado, Arnaldo Portugal. Queremos aqui já expressar os nossos desejos de bom dia aos nossos convidados e obrigado por terem vindo. Na moderação do debate está Jorge Johnny e a sonorização está a cargo de Rogério Matralha, uma transmissão que está a ser feita a partir dos estúdios da Rádio Moçambique na cidade da Beira, província de Sofala. Ora, vamos dar o pontapé de saída a partir dos estúdios centrais em Maputo com a Diretora Nacional da Criança no Ministério do Trabalho, Gênero e Ação Social, Angélica Fulani. Senhora Diretora, dados oficiais recentemente divulgados pelo Governo revelam a existência no país de mais de 2 milhões de crianças envolvidas no trabalho infantil. Qual é o ponto de situação?
1: Bom dia, muito obrigado pelo convite. Em nome do setor do trabalho, gênero e ação social, queremos agradecer esta oportunidade e também desejamos um bom dia a todos os ouvintes da Rádio Moçambique. De facto, a situação da incidência do trabalho infantil no nosso país ainda é muito crítico. O número que acabou de referir-se representa 16% das crianças do nosso país. Olhando os dados dos dois últimos inquéritos sobre o orçamento familiar, indicam uma pequena redução de 4%, mas olhando para o número de crianças que ainda são envolvidas no trabalho infantil no nosso país, ainda estamos numa situação crítica. Como vê-se, o desafio ainda é muito grande e está bem visível para todos nós, olhando para os nossos centros urbanos, olhando para os campos agrícolas, e olhar também para as áreas de garimpo. Temos uma preocupação de destaque para algumas províncias, as províncias de Gaza, Inhambane, Manica e Nampula. As províncias de Gaza, Inhambane e Nampula são as províncias de origem de muitas crianças que estão nas cidades de Maputo e Matola, no setor informal. Na província de Manica, temos muitas crianças envolvidas na atividade do garimpo e também a província de Manica e as províncias de Gaza e Inhambane têm a particularidade de haver ocorrência de migração de crianças para a exploração do trabalho infantil fora de Moçambique. Queremos destacar a África do Sul e o Zimbábue. Temos estado, nos últimos anos, a repatriar muitas crianças, com destaque para os rapazes, a serem recrutados para o trabalho infantil fora de Moçambique. Isto é uma grande preocupação. Elas são expostas a perigos, são expostas a abusos e situações que perigam a sua saúde de uma forma geral e prejudicam o seu crescimento harmonioso e integral. O motivo mais evocado pelas famílias para a exposição das crianças no trabalho infantil é a pobreza. Sabemos todos que mais de 60% das famílias, dos agregados familiares de Moçambique, vivem abaixo da linha de pobreza. Temos 41% de crianças no nosso país expostas à pobreza infantil. Isso significa que 41% das crianças têm alguma privação de seus direitos, seja o acesso à saúde, acesso à educação e acesso aos recursos financeiros para a subsistência das suas famílias. E é importante que, nesta análise da incidência do trabalho infantil, associemos também a situação económica, a situação do desenvolvimento do nosso país. É um pouco difícil analisar a questão da situação do trabalho infantil no nosso país sem olhar para as condições de produção e econômicas do nosso país.
0: Então, e, de um modo geral, como se manifesta o trabalho infantil?
1: O trabalho infantil é toda a atividade que é realizada por crianças que está acima das suas capacidades físicas e mentais. Atividades essas que prejudicam a sua saúde, a sua educação e desenvolvimento. Por exemplo, atividades que requerem muito esforço das crianças. Vamos falar das áreas das minas, da agricultura com uso de pesticidas, áreas em que a criança precisa manusear produtos tóxicos, produtos químicos, carregar peso excessivo, expor as crianças a ambientes perigosos, por exemplo, o trabalho noturno, em bares, o garimpo. Então, são atividades que requerem da criança um esforço físico acima das suas capacidades, prejudica a sua saúde, realiza por longas horas e, em algum momento, até impede a criança de ir à escola e exercer os outros direitos fundamentais.
0: Senhora diretora, há crianças que se empregam para se autossustentarem, portanto, é a luta pela sobrevivência. E há aquelas crianças que são submetidas a um trabalho duro e impróprio para a sua idade pelos próprios pais, sob o pretexto de ajudarem no aumento da renda familiar. Em ambos os casos, estaremos diante do trabalho infantil?
1: Se encaixar-se nas características que referi-me anteriormente, estaremos sim diante de um trabalho infantil. Aqui é importante que partilhemos, reflitamos juntos, que a questão de envolvermos a criança no sustento da família ou de prover, colocarmos as crianças no lugar de provedores, estaremos, na verdade, a perpetuar ou a criar um ciclo de situações de pobreza dentro do agregado familiar. Os pais agora invocam a situação de necessidade económica, invocam o motivo pobreza para expor as crianças ao trabalho infantil. Mas, na verdade, não estamos a resolver a questão do sustento das famílias. Estamos a piorar a situação de pobreza na família, porque essas crianças perdem a oportunidade de se formar para terem melhores oportunidades no futuro, perdem a oportunidade de se manter sãs, pulam a etapa de ser criança na sua vida, que é muito importante para a construção do seu caráter, das suas aspirações para o futuro. Então, nós estamos a prejudicar a criança no presente, estamos também a prejudicar a criança no futuro e a família de uma forma geral. Expor as crianças ao trabalho infantil não resolve questões de sustento ou pobreza na família. Estamos, na verdade, a criar um ciclo vicioso e contínuo dentro das nossas famílias.
0: E há mecanismos de coordenação intersetorial para identificar e proteger as vítimas de trabalho infantil, particularmente no setor informal?
1: O setor informal é um dos setores que revela muitos desafios no controle, por causa da característica do próprio trabalho. Nós temos a Inspeção Geral do Trabalho, que se ocupa por verificar, por fazer a monitoria, a inspeção nos setores de trabalho. Entretanto, o setor informal é um dos setores com muitos desafios para a sua fiscalização. Entretanto, ao nível das províncias, temos a Inspeção Geral do Trabalho, temos os mecanismos de articulação na área da ação social, falo dos grupos de trabalho para crianças órfãs e vulneráveis, temos os grupos de referência nacional para o combate ao tráfico e migração legal e proteção da criança, que se ocupam em olhar a questão dos direitos da criança, a prevenir a violação dos direitos da criança e responder os casos que são identificados de violação dos direitos da criança, incluindo questões do trabalho infantil.
0: Obrigado, senhora Diretora Nacional da Criança. Ainda voltaremos aí. Voltaremos, portanto, ao Ministério do Trabalho, Gênero e Ação Social. Para já, vamos passar a palavra ao Subprocurador-Geral, Gimo Tivani. Como é que a Procuradoria-Geral da República descreve a situação do trabalho infantil em Moçambique?
2: Obrigado. Agradecemos o convite que nos foi formulado, Procuradoria-Geral. O Ministério Público está representado na extensão territorial e nesta senda. O plano estratégico do Ministério Público, que tem a vigência 2022-2026, num dos eixos estratégicos, o controle da legalidade, fortalecimento e capacidade técnica, e o segundo, a intervenção processual, aqui queremos destacar a proteção dos menores, ausentes e incapazes. O Ministério Público, na jurisdição de família menor, faz a intervenção principal, protegendo as crianças, quer judicialmente, quer extrajudicialmente. Aqui na vertente extrajudicialmente, o Ministério Público faz parte destes do grupo de referência nacional, que a senhora diretora fez aqui referência, fazendo a sensibilização, também reagindo quando haja violação de direitos da criança de várias formas, quer na vertente criminal, quer na vertente civil, no sentido de protegermos. Bem como fazemos a sensibilização, quer as próprias crianças, para que conheçam os seus direitos e deveres, quer aos próprios pais e à comunidade. Porque esta tarefa de proteger a criança cabe a todos nós, não cabe só aos setores estatais. Cabe a toda a sociedade, cada um fazer a sua parte, porque a criança é aquela que o nosso saudoso presidente Samora Machel disse, e bem, é a flor que nunca murcha. A flor, para não murchar no nosso jardim, deve ser regada por todos nós. Esta criança, para ser o homem do amanhã, depende da ação de cada um dos nossos setores, dentro das nossas atribuições. E o Ministério Público tem feito a sua parte para protegermos essas crianças que estão envolvidas no trabalho infantil. Aqui vale a pena realçar trabalho infantil que prejudique a própria criança, que existe exatamente a lista de trabalhos perigosos, que foi aprovado pelo governo em 2017, que já enumera quais, a senhora diretora nacional também fez referência, e temos feito o nosso papel.
0: Há algumas vozes que se levantam, apontando, digamos, a falta de eficácia da legislação de que o país dispõe para o combate ao trabalho infantil. A Procuradoria-Geral da República, como é que interpreta estas vozes?
2: Obrigado pela questão. Não concordaríamos a 100% que há falta de legislação em Moçambique para protegermos a criança. Existem existem a legislação, podemos aqui fazer referência à Lei 7, 2008, de 9 de julho, que é a Lei de Promoção e Proteção da Criança. Temos a própria Lei da Família, temos a Lei temos a lei do Trabalho, que também traz algumas nuances no sentido de proteger a criança. Falo aqui da Lei 13, de 2023, de 25 de agosto. Posso fazer aqui referência na situação em que o artigo 21 fala da noção de trabalho. Entende-se por trabalho o acordo pelo qual uma pessoa, trabalhador, se obriga a prestar a sua atividade a outra pessoa, empregador, sob direção ou autoridade desta mediante remuneração. Mas é preciso tomar em consideração que só é permitido que esta criança possa se empregar se tiver o mínimo de 15 anos em trabalhos favoráveis que não prejudiquem. A própria lei do trabalho já traz esta proteção, tirando as demais leis. E queremos não concordar a 100% com a ineficácia. Moçambique é subscritor de várias convenções, incluindo as convenções da OIT, que fixam a idade mínima para o trabalho, que restringe os trabalhos perigosos, insalubres, estabelece horário em que uma criança que não tenha perfeito 18 anos possa empregar-se, mas nas condições favoráveis. Se alguém tiver esta preocupação, poderá se dirigir à ação social, poderá se dirigir às procuradorias provinciais distritais, quer à Procuradoria Geral, poderá se dirigir a qualquer outra autoridade que estiver próxima para denunciar situações desta natureza.
0: Mas, senhor Procurador, o que é que pode estar a dificultar, então, a luta contra o trabalho infantil em Moçambique, já que há vários instrumentos legais e tantos?
2: Um dos fatores que foi identificado, há vários estudos nesse sentido, o fator cultural é um dos fatores que tem contribuído negativamente. Há muitos de nós da sociedade pensamos que uma criança deve ser preparada para o trabalho com a idade precoce. Não é assim que deve ser feita. Temos que respeitar o direito positivo. Trabalho, sim, para a criança, desde que este trabalho não lhe prejudique. A nossa criança acorda de manhã nas nossas casas, tem que levantar, se puder, se tiver a idade para esticar a sua cama, tem que esticar a sua cama, tem que lavar os dentes, senta à mesa, toma um pequeno almoço e tirar o seu prato para a pia, onde é que se lava. Estamos a incutir neste homem uma responsabilidade para o homem do amanhã. Mas não faz sentido que preparemos esta criança precoce para o trabalho da mineração, agricultura, em que usam-se agrotóxico, a poeiras que vai inalar, que vão prejudicar o seu desenvolvimento. O que é que temos que fazer? Um desafio é intensificarmos a sensibilização. Onde é que falha a sensibilização? É chamada a responsabilização. No nosso ponto de vista, é este fator, para além da pobreza que a senhora diretora também se referiu. Mas não podemos nos desculpar da pobreza para obrigar uma criança de terra idade para que faça trabalhos pesados, porque até vai contribuir para a sua deformidade, vai contribuir para que esta criança não seja um homem que possa contribuir para o desenvolvimento deste país, porque até não irá à escola e perpetua-se a pobreza dentro da família.
0: Senhor Procurador, apesar de se reconhecer que o trabalho infantil é uma realidade no país, havendo inclusivamente várias crianças envolvidas, são milhares, não há ainda casos conhecidos ou pelo menos tornados públicos até agora, de pessoas ou empresas condenadas pela prática, digamos, deste tipo de crime?
2: Obrigado pela questão. Todas as situações que violam a lei não desaguam no crime. Há várias outras formas de protegermos os direitos da criança. Por exemplo, uma criança que tiver sido emprego, que não tenha idade mínima, que não tenha tido autorização dos seus respectivos pais, em que o empregador nem esteja a cumprir a lei de trabalho. Há outras sanções que vão aparecer. Há contravenções, há multa que são instauradas, processos que são instaurados pela inspeção do trabalho, quer pelo Ministério Público, por via da inspeção do trabalho, que vão ao tribunal e vão ser responsabilizados. Nem tudo se resume no crime. Resume nas diversas formas de que a lei dispõe para a responsabilização.
0: Muito obrigado, Sr. Subprocurador-Geral da República, Gimo Tivane. Vamos agora saber o que as crianças, que são as vítimas do trabalho infantil, pensam acerca deste problema. Há o presidente do Parlamento Infantil em Sofala, Zacarias Munjane, pergunto o seguinte: o que é que se devia fazer para proteger as crianças contra este flagelo?
3: Bom dia. Sim, quanto à pergunta, eu acho que o governo deve procurar maneiras de implementar, fazendo com que as comunidades tenham conhecimento de que uma criança tem direito. Neste caso, se nós formos a ver em sociedade em pleno, muitas comunidades violam os direitos da criança, pois a criança não goza de seus direitos. Então, sendo assim, é um problema crítico que está em abordagem, que precisa da sensibilização da sociedade para ser resolvido. Neste caso, quer dizer que o contributo de cada moçambicano vale mais. É um problema em que não só políticas que podem resolver, como as leis neste caso, pois nosso país ainda está em via de desenvolvimento, está a tentar se destacar em leis que podem pôr Moçambique como um país desenvolvido, e acaba esquecendo que a criança é uma flor que nunca murcha. Como criança, eu acho que tenho os meus direitos, pois é verdade, mas também tenho os meus deveres. Vendo uma criança na rua vendendo algo ou ser explorada comercialmente, neste caso, é algo doloroso, e nós como criança não se sentimos à vontade.
0: Sim, e qual tem sido a atuação do Parlamento Infantil, em Sofala particularmente, na prevenção e eliminação das piores formas de trabalho infantil?
3: Dizer que é um problema muito crítico, não podemos resolver somente por um grupo, é um problema que precisa da sensibilização de todos, mas como membros do Parlamento, o nosso foco neste caso é tentar evitar, fazendo campanhas em comunidades, palestras, transmitindo os direitos das crianças, neste caso, fazendo com que cada criança conheça os seus direitos, e lá acabamos também aprontando as linhas de denúncia, neste caso, para que cada criança não tenha medo e que essa denúncia seja anônima. Exatamente, para evitar confusão, certos problemas, porque a partir do momento em que você faz a denúncia em público, aquele grupo, aquelas pessoas, porque você nunca vai encontrar um ladrão sendo o chefe, você sempre vai apanhar os seus subordinados, neste caso.
0: E o Parlamento Infantil tem recebido muitas denúncias de trabalho infantil?
3: Dizer que as denúncias não vão para o Parlamento Infantil, mas sim vão para a Procuradoria, entre outros sítios. O Parlamento Infantil tenta sensibilizar a situação, porque há muitos membros distritais, cada distrito tem lá seus presidentes. Eles acabam notando aquilo, levam como foco que nós vamos debater e vamos procurar uma maneira de tentarmos sensibilizar a situação. Muito obrigado.
0: Sim, mas pelo andar da carruagem, É possível que Moçambique esteja livre algum dia das piores formas de trabalho infantil?
3: Dificilmente, eu acho que não é possível, porque é um problema que consiste mais em culturas, porque se formos a ver, em distritos como na província de Zambeze, esse problema destaca-se mais em cultura, porque lá a cultura é fazer com que um pai, por saber que as condições são péssimas, são baixas neste caso, acaba vendendo a criança. A criança deve casar cedo para garantir o rendimento da família. Então, sempre que estivemos, em aspas, nesses extremos de pobreza, é um problema que nunca vai acabar, independentemente das leis aplicadas, tudo mais.
0: Portanto, estás a falar de fatores culturais.
3: Sim.
0: Que precisam de uma melhor abordagem.
3: Exatamente.
0: E quem são os que mais se envolvem no trabalho infantil? Os rapazes ou as raparigas?
3: Dizer que eu tenho a máxima certeza de que as vítimas são as raparigas. Os rapazes não conta muito nesse tipo de problema. As raparigas é que estão mais envolvidas, porque estaremos lá a falar da prostituição. Sim, estaremos a falar lá da prostituição, das uniões prematuras, entre mais. Os rapazes, neste caso, não estaremos a falar só de um trabalho de carregar pesos que podem afetar o seu desenvolvimento físico e mental, neste caso.
0: Muito obrigado, Zacarias Monjani, presidente do Parlamento Infantil em Sofala. Ainda voltaremos a ti. Para já seguimos em direção a Pemba, ao encontro do ponto focal da linha Fala Criança, Arnaldo Portugal. Mais do que proteger as crianças contra o trabalho infantil, é preciso assegurar que os menores resgatados deste flagelo sejam reabilitados e devolvidos ao seu universo. A atuação da linha Fala Criança inclui esta abordagem?
4: Bom dia. Obrigado pelo convite que foi feito pela linha. Indo à questão, bem, não é muito notório, porque a linha Fala Criança, como a doutora Angélica e o subprocurador muito bem aqui falaram, também a mesma linha faz parte do grupo de referência de proteção à criança e tráfico de pessoas ilegais. Esta questão tem se debatido em várias reuniões que temos feito dentro do grupo, mas ainda é um desafio. Posso dizer, fazer com que as denúncias que foram recebidas sejam todas elas eficazes para a devolução das crianças ao seu convívio familiar. Mas é notório, como vós sabeis, que a província de Cabo Delgado, nos últimos tempos, pelo índice elevado a vinda em massa dos nossos irmãos que saem do outro lado por causa do extremismo violento. Então, a cidade de Pemba praticamente ficou inundada pelas crianças. Há que dizer que há um trabalho que está sendo feito com muita minuciosidade, mas os resultados podem não aparecer assim daqui para aqui, mas há um trabalho que está sendo feito. E é de louvar o governo da província pelo trabalho que tem feito em colaboração com as outras organizações.
0: Exato. A indústria extrativa ou a descoberta dos recursos naturais aí em Cabo Delgado está de alguma forma a atrair a mão de obra infantil, sobretudo, como já disse, na mineração artesanal?
4: Sim, sim. Mesmo na minha abordagem lá em frente, eu queria talvez desafiar a doutora Angélica, quando ela falava das províncias onde tem mais incidência das crianças. Não sei se no relatório não teria esquecido a província de Cabo Delgado, porque o que se nota ultimamente, mesmo nos distritos onde extraem os recursos minerais, recursos naturais neste caso, então estão lá envolvidas crianças na extração dos minérios. E é muito preocupante. E temos recebido muitas denúncias desta classe.
0: Que consequências pode o trabalho infantil trazer para a vida da criança?
4: Bem, consequência, penso que aqui foi muito bem elencado. Segundo a lei do trabalho, né, que é 13/2023, ela já vem com algum, quer dizer, vem assegurar, não é, aquilo que são a proteção das crianças. Mas normalmente já não é isso que nós temos assistido. Temos visto várias crianças nos mercados a carregarem sacolas, a carregarem cargas pesadas, estão na área de mineração, estão praticamente em todo lado as crianças. E é um perigo. E nós, como a linha Fala Criança, para além de recebermos as denúncias, mas também fazemos aquilo que é a sensibilização.
0: A par de fatores culturais, a pobreza é uma das principais causas do trabalho infantil em Moçambique, de acordo com o que aqui foi dito pelos nossos convidados, e também de acordo com vários estudos sobre a matéria. E a questão que se coloca é como incorporar este elemento nas ações destinadas a acabar com a presença de crianças na esfera laboral.
4: Sim, eu dizia, pelo menos para a província de Cabo Delgado, neste momento é um pouco complicado. É um pouco complicado, como eu dizia, que pelo problemático que nós temos do extremismo violento. Então, numa família é normal encontrar um menor, é provedor e sustenta, por exemplo, seus avós. E já deparamos com casos em que, em colaboração com serviços de ação social, tentamos perceber o porquê que a mesma criança, mesmo trabalhando com ela, sensibilizando, devolvendo ao seu convívio, pós dias ainda volta a fazer o mesmo trabalho. Então, o resultado que tivemos, algumas crianças até são mandadas. Então, é aí nos concluímos o fator pobreza. Mas se calhar pode ter mais outros. Agora, como eliminarmos com esta pobreza? E o índice está aumentando. Então, este é o desafio que ficou.
0: Muito bem. Ainda voltaremos a Cabo Delgado. Para já vamos regressar à Beira. Senhor Secretário Executivo Provincial da UTM Central Sindical em Sofala, Bento Gotini, em que medida o trabalho infantil constitui uma preocupação para o sindicalismo em Moçambique.
5: Muito bom dia a todos, caros ouvintes, e primeiro, em nome da OTM, Central Sindical em Sofala, agradecer o convite que foi nos formulado e também estender a nossa saudação ao presidente juvenil da nossa província de Sofala e aos caros colegas dos painéis a nível do nosso Moçambique, à nossa querida diretora nacional do Ministério do Trabalho, ao nosso digníssimo subprocurador e ao ponto focal em Cabo Delgado. Quero a todos, mais uma vez, saudá-los e ter com eles esta missão de analisarmos e vermos a situação da criança no nosso país. Para a OTM, a situação de trabalho infantil é uma preocupação, visto que o trabalho que é feito por uma criança não só traz aquilo que é uma situação negativa para aquilo que é o direito do trabalhador adulto, visto que não é possível uma criança fazer o que um adulto faz e ser pago da mesma proporcionalidade que é pago um adulto. Daí que para nós somos contra o trabalho infantil. Porque a criança, primeiro, não tem capacidade de negociar. Ele só está preocupado em ter um determinado valor para sustentar as suas necessidades de imediato. Não está com uma capacidade de poder dizer que este trabalho, quanto equivale, olhando os seus direitos de como trabalhador, olhando também aquilo que é a carga horária. Então, para nós, somos contra o trabalho infantil nesses moldes.
0: E pode falar-nos do papel da OTM, Central Sindical, na luta contra as piores formas de trabalho infantil no país?
5: Bom, falar de piores formas trabalho infantil para a OTM.
0: Sim. De que forma a OTM participa na luta contra este?
5: Nós participamos em várias vertentes. Primeiro, nós, na qualidade de representantes dos trabalhadores, o nosso papel central é denunciar. É denunciar focos de trabalho infantil em vários setores, subsetores do nosso sistema laboral, e não só, também fazer campanhas de sensibilização aos trabalhadores que são pais e encarregados de educação, e não só, também junto aos nossos parceiros que são os empregadores, que às vezes podem de várias maneiras ou de várias formas estarem a fazer isso e sensibilizá-los que empregar crianças não é a melhor forma. A melhor forma é a contratar um adulto, porque ele sabe o que faz e tem todo o cuidado também de evitar acidentes e não só. Também
0: mas o que leva uma empresa a optar por contratar uma criança ou crianças em vez de adultos?
5: Mais lucros. O que leva uma pessoa a contratar uma criança é para ter mais lucro. É porque ele não vai pagar o justo.
0: Porque a criança não tem a capacidade de negociação.
5: Sim, não tem. O que um adulto faz e exige, e se é feito por uma criança, não é o mesmo valor que vai pagar. Podemos, por exemplo, o que é feito a nível dos mercados. Uma criança, vamos encontrar a vender amendoim, e não será pago o mesmo valor se for já contratar um adulto para vender o mesmo amendoim. Então, ele acha que sai mais ganhando contratando uma criança. Ele sabe que a criança não tem este poder, ele não tem. Então, acha que contratando uma criança ele sai mais a ganhar enquanto está a prejudicar uma nação toda. Porque esta criança, se perde os seus direitos, não vai à escola, não vai se formar. Temos já mais menos um dirigente que devia contribuir para o bem-estar do nosso Moçambique.
0: E olhando para aquilo que está a acontecer, pode-se afirmar que há fragilidades no controlo das empresas para prevenir e combater o trabalho infantil?
5: Bom, talvez a palavra fragilidade podia ser mais um pouco pesada, que há deficiências, sim. Olhando aquilo que é a nossa realidade de Moçambique, e a fiscalização não tem sido da melhor forma, porque há zonas em que a nossa expansão de trabalho não consegue chegar. Olhando para aquilo que são o nosso vasto território de Moçambique, muito mais nos distritos, postos administrativos, mesmo a nível das localidades, que é lá onde se pratica o garimpo. É lá onde se pratica a agricultura, não só mecanizada, mas também familiar. É lá onde é feita as feiras semanais que os pais levam crianças para irem vender enquanto ele está no serviço. É lá onde a criança não se sente seguro ir à escola porque não sabe se vai almoçar ou se vai jantar. Às vezes não se sente seguro ir à escola porque, primeiro, a escola às vezes está longe. E as condições que ele vive são críticas. Dois, também é lá onde a criança, por causa da nossa situação da pobreza, ele está com os avós, os avós são órfãos, pai e mãe, e não tem com quem viver. Como é que vai à escola? E o que vai comer? Ele, entre ir trabalhar e ir à escola, às vezes ele prefere mais ir trabalhar, porque sabe dizer que lá vai trazer um pão para os seus irmãos e mesmo para ele. E se ir à escola, a quem vai lhe dar de comer? Então, temos esta situação que não só olhando para a questão da suspensão geral de trabalho, mas também para toda a sociedade moçambicana, aos líderes comunitários e também àqueles que são vizinhos. Eu vejo que esta criança vai ao trabalho e não está a estudar. Qual é o meu papel? O que é que eu faço? Assisto, porque não é meu filho. Então, nós todos somos chamados a fiscalizarmos isso. Que naquela casa tem crianças que não estão a estudar, mas estão a optar em ir vender. Então, levarmos a eles que o melhor caminho não é só vender. E que se eles trabalhar, vais comer hoje e amanhã. Então, temos esta responsabilidade, nós todos, de podermos fiscalizar, e a expansão geral só entra nas empresas ou no setor laboral formal.
0: E temos chega ao setor informal.
5: Sim. E temos hoje a situação do setor doméstico. E onde cada um de nós vai levar uma criança para vir tomar conta dos seus filhos. E essa criança que você vai levar, que foste levar, para tomar conta dos seus filhos, qual é o trabalho que ele faz? Usa produtos químicos para fazer limpeza. Vai buscar água, carrega galões grandes que estão além da sua idade e do seu peso. E não só. A que horas dorme? Se é uma família que os pais, os donos da casa estudam, ele só dorme assim que eles voltam. E sim, tem que abrir a porta.
0: Sim, e há quem diga que as sanções, nestes casos relacionados com o trabalho infantil, são brandas. Acha que o endurecimento das medidas punitivas ajudaria a combater o trabalho infantil?
5: Bom, a penalização, sim, mas não só. A principal forma de nós combatermos isso não é só punir, é sensibilizar. Porque nós temos aqui, falou-se bem, a questão de culturais. Fomos ensinados que o homem não é só feito para estudar, mas a realidade da nossa sociedade hoje já não. Não temos essas situações culturais que são, precisam ser desmitificadas. Mas isso passa na necessidade de podermos sensibilizar as pessoas, sensibilizar a nossa sociedade, que as crianças, além daquilo que nós vejamos que são o ganha-pão de hoje, são os dirigentes da manhã. Têm os seus direitos. As leis que nós temos, uma das coisas que Moçambique tem, são leis bonitas, interessantes. Mas, às vezes, um terço da sociedade moçambicana não conhece a existência dessas leis. Mesmo estamos a falar da lei da família. A maior parte da sociedade moçambicana não conhece. Estamos a falar dos direitos da criança. A maior parte da sociedade moçambicana não conhece.
0: Mas o desconhecimento da lei não exime, digamos, a pessoa da responsabilidade de, passar a redundância, responder pelos crimes que possa cometer. Mas ainda voltaremos a falar sobre isso. Sr. Secretário Executivo Provincial da OTM em Sofala, Bento Gotini, vamos observar uma pausa para dar lugar ao sinal horário das 10 e voltamos já.
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Ora bem, regressamos então à linha direta que hoje gira em torno da problemática do trabalho infantil em Moçambique, com enfoque nas estratégias de combate a este flagelo. Temos como convidados a diretora nacional da criança no Ministério do Trabalho, Género e Ação Social, Angélica Fulane. O subprocurador-geral da República, Gimo Tivani. Também temos painéis aqui na Beira, que é constituído pelo presidente do Parlamento Infantil, a nível da província de Sofala, Zacarias Monjani, e o secretário executivo provincial da Organização dos Trabalhadores de Moçambique, OTM Central Sindical, Bento Gutini. Nos estúdios da Rádio Moçambique, em Pemba, temos o ponto focal da organização não governamental Linha Fala Criança, Arnaldo Portugal. São, portanto, três.

0: Jona. Meu nome é Faisal Castelo e falo de Chimonho. Gostaria de saber do Ministério Público quantos processos tramitou no primeiro semestre deste ano relativo a esta temática. Muito obrigado.
1: Muito obrigado, ouvinte Faisal Castigo, que nos ligou da cidade de Chimoio, província de Manica. Continuamos ainda à espera de mais telefonemas. Os ouvintes poderão ligar para 82-50-11-314 e participar neste debate fazendo perguntas, comentários ou mesmo levantando algumas questões que possam ser do interesse público, mas tudo à volta da problemática do trabalho infantil em Moçambique. Antes de nós avançarmos para a pergunta feita pelo nosso primeiro ouvinte, vamos regressar a Maputo, onde se encontra o nosso painel principal. Senhora Diretora Nacional da Criança, temos mais um ouvinte em linha. Alô?
2: Jorge, Johnny e os ouvintes, muito bom dia.
1: Bom dia, diga o seu nome e de onde fala.
2: É o Domingo Xunga de Caia, posto administrativo de Murata, província de Sofala. Primeira coisa, quero saber, para os que violam os direitos das crianças, exemplo, outros levam crianças a vender bolos nas estradas, a vender muitas coisas nas estradas, depois, para no fim do mês, não dar nada. Então, nesse caso, eu quero saber como que avalia nesse caso. É tudo para hoje, é o Domingo Xunga de Caia. Bom dia.
1: Muito bom dia e muito obrigado, ouvinte Domingo Xunga, que nos ligou a partir do distrito de Caia, estou aqui na província de Sofala. Senhora Diretora Nacional da Criança, já se disse aqui que a pobreza é uma das principais causas do trabalho infantil em Moçambique. Como é que se pode incorporar este elemento nas ações de combate ao trabalho infantil no país? Mas antes de responder, senhora diretora, permita-nos só que atendamos mais um ouvinte em linha. Muito bom dia, ouvinte. De onde fala?
3: Sim, bom dia.
1: Sim, ouvinte, diga o seu nome e de onde fala?
3: Raul Manhoa, Senacenga Marinho.
1: Sim, Raul.
3: Sim.
1: Já está a participar no debate?
3: Sim, sim. Só quero saber sobre a violência de bandir criança. Não? E dois, quando a pessoa leva a criança e dá trabalho, qualquer trabalho, mas não dá qualquer coisa. E acha que essa pessoa vai dar medida.
1: É tudo, ouvinte Raul Manhoa?
3: Sim, sim.
1: Muito obrigado pela sua ligação e tenha um bom fim de semana. Sim, então já havia feito uma questão à senhora Diretora Nacional da Criança. Pode responder.
4: Obrigada. Certo, na minha primeira intervenção havia-me referido que um dos motivos mais evocados pelas famílias para expor as crianças às piores formas de trabalho infantil era a pobreza. E ao falarmos, também referi-me que ao falarmos das estratégias de combate às piores formas de trabalho infantil, é importante não dissociarmos estas estratégias das estratégias globais do país de combate à pobreza. De uma forma geral, é importante destacar que há esforços, sim, ao nível do país, estamos todos a acompanhar a questão dos esforços

0: de investimento e de busca de parcerias para melhorar o desempenho econômico do nosso país, para alcançarmos a nossa independência econômica, que é uma agenda prioritária e dirigida por Sua Excelência o Presidente da República. Agora, olhando para questões específicas de assistência à criança, gostaríamos de partilhar que, para responder à incidência do trabalho infantil, o nosso país tem um Plano Nacional de Combate às Piores Formas de Trabalho Infantil. Este plano foi implementado de 2018 a 2024 e está neste momento em processo de revisão para estender a sua vigência para 2034. Então, este plano tem ações articuladas entre os setores da educação, saúde, água e saneamento, a questão da melhoria do quadro legal, que é para juntos, em cada um dos setores, em função do seu mandato, intervirmos para prevenir, em primeira instância, a ocorrência de trabalho infantil e responder às situações quando são verificadas. Estamos também em processo de elaboração do regulamento do trabalho de menores, conforme disse o digníssimo subprocurador da República na sua intervenção. A lei trabalho fixa a idade mínima para o trabalho em 18 anos, mas a mesma lei abre uma exceção para que crianças dos 15 aos 17 anos possam trabalhar em função da sua necessidade. Então, este regulamento vai estabelecer as condições em que as crianças podem trabalhar e que áreas de trabalho, a carga horária dessas crianças, que é para evitar que as crianças sejam expostas a trabalhos que, de facto, prejudiquem e impeçam a observância dos seus direitos. Também foi revista a lista dos trabalhos perigosos para crianças e para adequar a questão das novas áreas de trabalho, das novas dinâmicas, por exemplo, foi incluída na nova lista os trabalhos relacionados com áreas de tecnologia, áreas de internet, a questão da exploração dos recursos naturais, que é para abrirmos, ampliarmos as áreas e termos melhor orientação para a nossa sociedade de como é que devem ser tratadas e quais são as áreas que devemos evitar que as crianças sejam envolvidas em trabalho. Também, por outro lado, olhando as questões específicas da assistência à criança, há um esforço de se expandir os programas de proteção social básica, olhando principalmente às componentes que têm benefícios diretos para a criança. Quero falar de subsídio social básico, nas três componentes que beneficiam diretamente a criança. Estamos a falar do subsídio para a criança dos 0 aos 2 anos, para prevenir questões de desnutrição e a pressão na família para acesso aos serviços sociais por estas crianças. Estamos a falar do subsídio para crianças chefes de agregado familiar. Sabemos que no nosso país há crianças que, por várias situações, por vários infortúnios, as crianças crescem sem os seus pais biológicos, não havendo condições para reorientar ou acolher essas crianças em outras famílias e ativar outros institutos de proteção alternativa, as crianças vivem entre si. Temos adolescentes e jovens que estão neste momento a chefiar agregados familiares. Então, há um subsídio para crianças que estão a chefiar os agregados familiares para evitar, dentre vários choques sociais, a exposição dessas crianças para o trabalho infantil. Temos também...
1: Senhora diretora, qual é o perfil sociodemográfico das vítimas do trabalho infantil no país? Mas vamos, permita-nos só que falemos com o ouvinte em linha. Alô, muito bom dia, diga o seu nome e de onde fala.
2: Bom dia, senhor. Aqui está falando com o Domingos Nantes, a partir do testemunho. Muito obrigado, obrigado, senhor Dito, por apresentar esta temática que é relevante para a nossa sociedade. Eu gostaria de desafiar a sociedade e o governo. Eu acho que tínhamos que nos empenhar muito na componente de palestras, sensibilização das famílias, que essas crianças crianças saem das nossas comunidades, saem da nossa cidade. E também acho que tinha que haver medidas. Por exemplo, aí na Beira, há muita criança que sai daquelas bandas de cena, que sai com árabe, carara, por meio de ferroviário, através de comboio. As crianças ficam aí aglomeradas na cidade da Beira a praticarem comércio. E o que são feitas essas crianças? São devolvidas, são assistidas aí ao nível da cidade da Beira, por exemplo. E nós temos que fazer um trabalho concreto para sensibilizarmos as famílias, os pais e se calhar as próprias crianças. Deviam-se criar mecanismos para serem envolvidas, para os pais saberem que, na verdade, as crianças, quando vão à cidade de forma ilegal, são devolvidas. E também, mesmo para terminar, Jorge, gostaria de saber como o Ministério Público está aí representado. Começa-se a trabalhar a partir de 18 anos e a lei dá uma ressalva dos 15 a 17. E o que está previsto no contexto de orçamento jurídico, em termos de salário para essas crianças que têm aqui alguma reserva, assim, 15, 17, têm o mesmo nível de salário. Mas não disse, a partir daqui, da região planótica dos Montes, ninguém se vai mais ninguém em cabeça de veículo. Bom dia, senhor e senhor.
1: Muito bom dia, Domingos Neves, e muito obrigado por ter-se juntado a nós neste debate que hoje gira em torno da problemática do trabalho infantil em Moçambique. 82 50 11 314 é o número para o qual o ouvinte pode ligar para participar neste debate. Há mais um ouvinte em linha. Muito bom dia e diga o seu nome.
3: Quem está a falar comigo, Vitor?
1: Diga.
3: Está a falar comigo, Vitor, a partir de Gorongosa.
1: Sim, ouvinte Vitor.
3: Sim, sim.
1: Sim, já está a participar no debate.
3: Sim. Eu gostaria de saber de que... Estou a ouvir dizer de que a criança tem direito de tudo. Mas nós, como educação, de quem? Estamos a tentar fazer tudo essas coisas, mas sempre essas crianças que gostam não compreendem e não entendem. Nem quando chegam lá na escola, não fazem as atividades da escola. Então, eu gostaria de saber como que a gente nós podemos fazer com essas questões.
1: É tudo, ouvinte Vitor?
3: Sim, sim, muito bem.
1: Muito obrigado pela sua participação e tenha a continuação de um bom dia. No ar, o Linha Direta, que hoje está a refletir sobre o trabalho infantil em Moçambique. 82 50 11 314, é este o caminho que pôde conduzir o ouvinte a chegar até nós. Há mais um ouvinte em linha. Sim. Muito bom dia. Diga o seu nome e de onde fala.
4: Bom dia.
1: Bom dia.
4: Está a falar com o senhor ouvinte João Tomo?
1: Sim, ouvinte João Tomo.
4: Manica. Manica. De bairro.
1: Sim.
4: Eu tenho uma questão, uma sugestão em relação a este assunto de trabalho infantil. Talvez o Ministério de Trabalho, em coordenação com a polícia, criar uma adenda, né? Quer dizer, quando estiverem a andar, os polícias, quando estiverem lá na rua ali, apanhar crianças que estão a vender produtos, poder para que a mãe seja responsabilizada. Ou a patroa, não sei, a patroa, a patrão que me mandou. Eu acho que assim poder pode minimizar um pouco esse trabalho infantil. E que tem visto nas ruas as crianças a vender amendoim, um tipo de impróprios. Aquilo põe em risco a vida da própria criança. Então, tinha essa ideia, acho que foi. Se possível, trabalhar em coordenação com a polícia. E na medida em que a polícia está lá a controlar outras coisas, também a controlar a parte do trabalho infantil nas ruas. Muito obrigado.
1: Nós é que agradecemos ao ouvinte João Tomo, que nos falou do distrito de Barwe, em Manica. Senhora Diretora Nacional da Criança, no Ministério do Trabalho, Gênero e Ação Social, perguntava-lhe há pouco qual é o perfil sociodemográfico das vítimas do trabalho infantil no país. Mas, desculpe, há mais um ouvinte... Está, sim?
5: Está. Muito bom dia, muito obrigado. Primeiro queria agradecer, saudar a si, o jornalista Jorge Johnny, também os convidados no painel. O meu nome é Sérgio Rafael, falo de Vilampulo, província de Inhambane. Primeiro, agradecer, na verdade, a explanação dos convidados. Mas, primeiro queria saber junto dos convidados qual o trabalho que está sendo feito, não é? Visto que há muitas crianças, crianças da rua que dormem nas ruas, nos mercados. O que está sendo feito? A não sendo aquelas crianças que estão a vender bolos. Porque existem aquelas crianças que vendem bolos para comprar caneta, para poder estudar. Porque existem crianças que vivem apenas com os avós. Que às vezes os avós não trabalham, ou os próprios pais abandonaram aquelas crianças que vendem, às vezes, bolinhos para conseguir comprar material escolar. Então, em algum momento, conheço até agora muitos, muitos doutores que às vezes passaram naquela fase. Então, eu gostaria de, junto com os convidados, aquelas crianças que são crianças da rua, não é que estão a fazer qualquer coisa, não. Então, vou terminar por aqui, desejando-vos condutando um bom trabalho. Muito bom dia.
1: Muito bom dia e muito obrigado pela sua participação neste debate. A palavra estava ainda com a senhora Diretora Nacional da Criança.
0: Muito obrigada. Olhando para as características sociodemográficas das crianças expostas ao trabalho, às piores formas de trabalho infantil, de uma forma geral, nós temos crianças oriundas de famílias que vivem abaixo da linha de pobreza. São famílias que vivem com um consumo mínimo diário abaixo de um dólar. Temos famílias chefiadas por mulheres que estão, ou que essas mulheres têm ao seu cuidado filhos e que não têm uma fonte fixa de rendimento. Temos crianças órfãs de ambos, as crianças que perderam os pais, a mãe e o pai, e vivem com seus avós ou pessoas idosas sem capacidade para o trabalho. E outras crianças que podem estar a vir de famílias funcionais, mas que tenhamos a predominância das questões que aqui o digníssimo subprocurador referiu-se, algumas crenças de formação de homem, olhando para a prática diária sobre todos os riscos e exposição que as crianças possam passar ao estarem expostas a estes trabalhos, em algum momento perigosos para a sua idade e integridade física.
1: E já agora, senhora diretora, pode comentar aqui um bocadinho um dos aspectos abordados pelo último ouvinte, Rafael, que nos ligou de Vilanculo, sobre crianças que vivem com pessoas idosas e economicamente débeis, situação que faz com que essas crianças tenham de trabalhar para garantir o seu autossustento?
0: Bom, acho que em algum momento estava a referir-me aos programas de proteção social básica. As pessoas idosas vivendo em situação de vulnerabilidade, de pobreza e de vulnerabilidade, que têm ao seu cuidado crianças órfãs, são elegíveis ao programa Subsídio Social Básico. Então, temos este programa direto de assistência a esses agregados familiares através dos programas de proteção social básica.
1: Muito obrigado, senhora diretora Angélica Fulane, diretora da Criança no Ministério do Trabalho, Gênero e Ação Social. Senhor subprocurador-geral, Gimo Tivane, o nosso primeiro ouvinte, Faisal Castigo, perguntava sobre quantos processos relacionados com o trabalho infantil foram tramitados este ano pela Procuradoria no nosso país.
6: Obrigado pelas questões que nos foram colocadas, mas vale a pena partilhar, complementar o que a doutora Angélica, diretora nacional de criança, disse. O Plano Nacional de Combate às Piores Formas de Trabalho Infantil, que é uma diretriz de governo para prevenir, mitigar e eliminar progressivamente a exploração de menores. Dentro deste Plano Nacional, temos eixos estratégicos. Um deles foca a prevenção e sensibilização, que estamos aqui a tratar dela, que é importante que a sociedade esteja sensibilizada, que conheça, para podermos prevenir este trabalho infantil. Estando as crianças a exercer o comércio ou outra atividade que seja a forma das piores formas do trabalho infantil, encontradas elas são retiradas e reinseridas estes menores no seio da família, dependendo do estudo que tiver sido feito na equipe multissetorial. Isso que sublinho que é feito de forma multissetorial, não é só a ação social que faz isso. Encontram-se as crianças, trabalham-se com elas, sensibilizam-se e são reinseridas. A reinserção tem a ver com procurar mecanismos no sentido de que esta criança não volte àquela situação em que nos retiramos. E a doutora Angélica já explicou exatamente os pacotes que existem que esta criança pode se beneficiar. Mas também, essa diretriz de governo tem o outro foco estratégico, é a revisão legal. Como sabemos, as leis são dinâmicas, as sociedades são dinâmicas. E de tempo em tempo temos que adequar as normas. Como poderão constatar, a quando da revisão da lista das piores formas de exploração infantil, há novas profissões, há novas dinâmicas que devem ser enquadradas. A par disso, a legislação que vai acompanhar estas situações todas. Era só para complementar. Indo às questões que nos foram colocadas, o senhor Faisal pretende saber exatamente quantos processos que foram tramitados no primeiro semestre deste ano. O senhor Faisal, de bom grado, queríamos partilhar, mas nós temos a metodologia de produzir esses dados. Os dados a nível da Procuradoria-Geral são produzidos semestral e anualmente. Os dados trimestrais estão ainda em consolidação para, depois da aprovação pela Procuradoria-Geral, para que possam ser de domínio público, sob o risco de eu avançar dados que não são compatíveis. Mas estando interessado, estando em Manica, cidade de Chimoio, poderá se dirigir à Procuradoria Provincial para solicitar esses dados, que esses dados são públicos, que poderá os ter. Mas também vale a pena sublinhar aqui o ouvinte Domingos Xunga, pretendia saber a criança contratada para vender, para exercer o comércio informal. Que todos nós sabemos, vivemos na sociedade, não há uma formalidade tal, conforme a lei de trabalho dita. Um contrato pode ser prescrito ou um contrato verbal. Desde que este que o contrata, para exercer determinada atividade, exerce determinada atividade e tem que ser remunerado. É que tem que haver o pressuposto idade permitida para que haja a formalidade do contrato. Das várias situações que temos constatado no terreno, é que nem sequer estamos a falar aqui da criança que é dos 0 aos 18 anos. Que muitas das vezes esta mesma criança abaixo de 15, 16, 17, antes de 18, nem tem consciência de que precisa ter um contrato. E a sociedade é que, nas nossas sensibilizações, é aqui onde chamamos a sociedade. Se este trabalho infantil não for perigoso, não for prejudicial, é elegível para ser um trabalho digno, que ele está a despender esforço de trabalho e tem que ser remunerado. As remunerações são aprovadas periodicamente pelas classes das funções que existem na República de Moçambique pelo governo. Aí está a baliza. E o que vai exercer? É o teto mínimo. Não significa que o patronato não pode pagar mais. Pode pagar mais desde das condições que tiver da produção, da produtividade, o préstimo daquele que foi contratado. Mas aqui, estas crianças, se forem a ser contratadas, há várias organizações aqui, que a própria lei de trabalho, no artigo 29, que fala da admissão ao trabalho, no número 2, que devem ser ouvidos. Não podem, essas crianças não podem fazer, que tenham a idade inferior a 18 anos, não podem realizar tarefas insalubres, perigosas, ou as que requerem um grande esforço físico, conforme a própria lei define. Mas também devem ser ouvidos, devem ser consultados as organizações sindicais e as organizações de empregadores, para que haja esta formalidade. Nas situações não informais, não formais, desculpe, remetem-se aos maus-tratos, ao abuso, à violência. E a Lei 7 de 2008, de 9 de julho, que é a Lei de Promoção e Proteção dos Direitos da Criança, no seu artigo 20, diz o seguinte, vou citar, comunicação de maus-tratos. Número 1. Os casos em que há suspeita ou confirmação de maus-trato, abuso ou violência contra a criança, devem ser obrigatoriamente comunicadas à autoridade policial mais próxima, sem prejuízo de outras providências legais. Significa que a lei nos impele a que todos nós possamos denunciar. Denunciar para que a autoridade devida possa chamar a responsabilidade ao empregador que contratou a criança.
1: Sim, mas senhor Subprocurador-Geral da República, o ouvinte Domingos Neves, de Chimoio, levantou uma questão relacionada com a exceção que a legislação abre no que tange à idade para a admissão ao trabalho. Quer comentar?
6: Obrigado. Estava a ir mesmo nessa senda. É por causa que estou aqui a falar da idade permitida para o trabalho e aí é essa exceção. Essa exceção dos 15 a menos que 18 anos. Nessas condições permitidas, formalmente. Mas as situações que nós encontramos são contratos precários, quase inexistentes. Essas situações todas cabem a cada um de nós, como elementos que fazemos parte da sociedade, denunciar à polícia mais próxima. Há um outro ouvinte que dizia que vale a pena que, salvo se não foi o Domingos Neves, Não. Se não foi o Vítor, o ouvinte Vítor, que dizia que a ação social e a polícia têm que trabalhar juntos. Trabalhamos juntos. incluindo com a Procuradoria Geral da República, que é um dos órgãos do Ministério Público, Procuradorias Provinciais e Distritais, trabalhamos juntos. Essas situações, quem deve avançar? É exatamente o Ministério Público. E também está na forja, dentro deste eixo estratégico, a regulamentação do trabalho de menores para acomodar todas as preocupações. Como todos sabemos, as leis, quando são elaboradas, há um anteprojeto, o anteprojeto é aprovado pelo Conselho de Ministros, o Conselho de Ministros depois remete à Assembleia da República, a Assembleia da República depois faz as auscultações devidas. E a sociedade vai ser chamada a contribuir dessas todas as realidades que nós encontramos no espaço onde é que nós vivemos.
1: Sim, o Plano de Ação Nacional para o Combate às Piores Formas do Trabalho Infantil em Moçambique, 2017-2021, prevê o reforço da atuação do Ministério Público na observância da legalidade, fiscalização e cumprimento da legislação sobre a idade mínima para a admissão ao trabalho. Em poucas palavras, senhora Subprocurador-Geral, o que é que foi feito até aqui à luz deste plano?
6: Há muita coisa que foi feita, que está sendo feita. Não significa que estamos a elaborar um novo plano. Significa que paramos, porque aquele outro plano já terminou a sua vigência. Não. A sociedade é dinâmica, os assuntos estão a acontecer. Continuamos a agir segundo os compromissos que foram traçados. E o Ministério Público age na intervenção principal em assuntos que dizem respeito à criança. O que quer dizer isso? O Ministério Público é advogado da criança em todas as circunstâncias em que haja violação dos seus direitos. Aproxime as procuradorias distritais, provinciais, quer as subprocuradorias que são regionais, quer a Procuradoria Geral. Aproxime a ação social, aproxime a polícia, os gabinetes de atendimento são fontes de entrada das denúncias para que o Ministério Público, por sua vez, faça a sua parte. Existem vários dados. Recentemente, o digníssimo Procurador-Geral da República prestou informe à Assembleia da República. Se forem é público, podem aceder à nossa página e outras plataformas, no sentido de ir procurar lá dados. Constam lá dados daquilo que o Ministério Público faz. E faz dentro das suas atribuições de competência. E não faz só a nível dos processos a correr em tribunais. Faz também extrajudicialmente. Significa que, mesmo não havendo processo, o Ministério Público está lá para sensibilizar, para atuar, se constatar a situação. E a comunicação social tem contribuído bastante, e agradecemos por isso. As notícias que têm vindo ao ar, ao de cima, que reportam situações de violação dos direitos da criança, é matéria-prima para o Ministério Público, dentro da sua jurisdição, agir, quer na perspectiva criminal, quer na perspectiva civil. Civil aqui, podemos falar do laboral, podemos falar de família menor, entre outras vertentes, para tutelarmos estes direitos violados. É isso que nos oferece dizer.
1: Muito obrigado.
6: E as outras questões, creio que, de alguma forma, terei respondido. Obrigado.
1: Muito obrigado, Sr. Subprocurador-Geral da República, Gimo Tivani. Vamos agora virar as nossas atenções para o Parlamento Infantil, a nível da província de Sofala, aqui representado pelo Presidente Zacarias Monjano. Zacarias, achas que as crianças têm sido envolvidas na definição das estratégias para o combate às piores formas do trabalho infantil ou não são tidas nem achadas?
7: Quanto ao meu ponto de análise, eu acho que não. Porque se formos a ver, as leis já estão lá submetidas, mas até então não há resultado. Isso quer dizer que as leis que foram implementadas não têm resultados satisfatórios, porque em todo Moçambique a situação continua na mesma. As uniões prematuras, a prostituição, nada disso diminui, tudo continua. Por mais que a procuradoria, tanto polícia, ação social tenham uma parceria, não estão lá para consentir o que as crianças querem, não dão esperança, motivação. Não estão nas escolas a transmitir uma informação. Dizer que a informação transmitida pelo governo praticamente é eficiente, mas não é afetador. O que as crianças querem é de uma mensagem transmitida de criança para criança. Neste caso, o que eu quero dizer? Uma mensagem afetador, uma mensagem impactante, que a criança vai ver que não são somente palavras, mas sim é honestidade, é uma criança ajudando a outra criança. Exatamente. Se o governo estivesse apto ou notasse essas situações, eu acredito que tudo isso já teria um fim ou não seria um caso visível neste caso. Não seria um tema crítico, seria um tema em que vai e volta.
1: O Parlamento Infantil tem desenvolvido atividades relacionadas com a sensibilização das comunidades, particularmente das crianças, em torno do trabalho infantil?
7: Para ser honesto, não existem condições necessárias para isso. Dizer que nem todas as comunidades têm essa informação. Em caso do Parlamento Infantil, está a trabalhar muito mais aqui na Beira, mas o grupo fez os esforços de que nos distritos houvessem lá presidentes e vice-presidentes com que trabalhassem com o pessoal daquele distrito. Só que há muita diferença, porque a análise citada pelo presidente distrital, a informação que ele vai trazer, por mais que ele traga numa das sessões lá dentro com o Parlamento Infantil, só pode ser discutido, mas nunca será resolvido, porque o governo não implementa condições de fazer visibilidade do Parlamento. Neste caso, por mais que nós, como representantes do grupo, tentemos planificar algo, não temos resultado, não temos opções, as condições não são vastas.
1: Quer dizer que a atuação do Parlamento Infantil, em Sofala, neste caso, presentemente, só acontece na cidade da Beira. E nos distritos, onde, como disseste na tua primeira intervenção, o trabalho infantil tem mais visibilidade, o Parlamento não chega lá.
7: Sim, é o que eu quero dizer. Digo isso no sentido de que há lá muitos vogais, neste caso, sendo nós representantes daqui da cidade da Bem, nós tentamos planificar, tentamos implementar documentários com a ajuda da ação social, da própria Assembleia da República, mas por falta de condições do nosso grupo, nós não conseguimos implementar para todo o distrito. Por esta razão, tenho a inúmera certeza de que em Moçambique, volta de 80% das crianças não conhecem os seus direitos, porque não estão lá, mesmo o próprio governo não tem as condições necessárias para implementar esse conhecimento, para trazer o conhecimento das crianças, que ela tem os direitos, uma criança tem um direito à família, à segurança, mas o que acontece é tudo pelo contrário. Os adultos violam mais os direitos da criança, a criança não goza dos seus direitos. E quando alguém sentou entre o subgovernador e a diretora, disse que...
1: Muito bem, ainda voltamos a ti, o presidente do Parlamento Infantil em Sofala, Zacarias Monjani. Para já, vamos ao encontro do ponto focal da linha Fala Criança em Cabo Delgado, Arnaldo Portugal. Que dificuldades as organizações não governamentais enfrentam na luta contra as piores formas do trabalho infantil?
8: Bem, muito obrigado. Bem, caríssimo John, importa que queira trazer uma reflexão sobre a proposta de regulamento do trabalho de menores. Bem, dentro dela, ela traz a idade mínima, que diz que é proibido o trabalho de menores com menos de 15 anos. Depois vem a exceção de contratá-lo, que também diz que menores entre 15 e 17 anos podem ser contratados, mas é obrigatória a autorização formal dos pais ou representantes legais. Até aí está tudo bem. Depois temos a outra componente, que é carga horária reduzida, que o tempo de trabalho para menor entre 15 e 18 anos não pode exceder a 5 horas diárias e 25 horas semanais. Ora bem, nesta componente, imaginemos nas zonas rurais. Aparece um empresário que quer abrir uma machamba e nela quer contratar. E na comunidade sabemos muito bem que há muitas crianças que não vão à escola e por vezes até os líderes acabam aproximando e pedindo para apoiar aquelas crianças, porque o trabalho mesmo no campo, o que sabem fazer é mesmo ir à machamba. Imaginamos um empresário que quer abrir hectares para fazer horta e contrata aquelas crianças. Será que consegue mesmo observar essas 5 horas de trabalho? Será que mesmo um empresário consegue reparar naquela que é a obrigação? A criança deve ir à escola, não pode trabalhar acima de 5 horas de trabalho. Mas isso não acontece. Agora, o empresário deve não contratar as crianças. Por outro lado, ouvimos há pouco tempo que um dos ouvintes disse que na cidade, parece que é em Nhambane, pela experiência tem, quer dizer, tem o conhecimento de várias pessoas, até se licenciaram porque passaram por aí. Venderam amendoim para comprar caneta, comprar caderno e por fim. Agora, lá no campo, qual é a obrigação do patronato ou de quem contrata? Esta parte é um pouco complicada nas zonas rurais. Agora, indo concreto à pergunta que foi me colocada, está-se a fazer trabalho, sim senhor, mesmo o digno subprocurador estava aqui a dizer, está-se a fazer trabalho, sim, é notório, mas parece que pelo número ou índice que nós temos atualmente, tende a regredir, não a progredir, porque os números são muitos grandes, porque dia após dia estamos a ver crianças na rua. Até por então, temos crianças na rua, temos crianças da rua, temos essas duas crianças. Porque aqui estava um ouvinte a dizer que aquelas crianças que vendem e às vezes dormem na rua, nas pontes, e tem aquelas crianças que vendem e voltam para casa. Agora, aqui temos que diferenciar. Quais são essas crianças que nós estamos a referir? Estamos a falar de crianças da rua ou crianças na rua? Então, aqui é que reparamos esses dois componentes. Porque, com pena se não, eu não sei se eu estarei a apoiar ou não aquela criança, como o ouvinte disse, que vender o amendoim para comprar caderno para o próprio sustento, dizia que não era tão mal. E aquela criança que vende para sobreviver e dorme na rua. Aí já são dois pontos. Então, há que nós repararmos essas duas crianças. Quando falamos de piores trabalhos infantis, temos essas duas crianças. Temos crianças na rua, temos crianças da rua.
1: Sim, senhor, ponto focal da linha Fala Criança em Cabo Delgado. Por aquilo que aqui foi dito, nota-se que se dá mais ênfase às ações de combate ao trabalho infantil do que à prevenção. Acha que com esta abordagem se pode obter resultados positivos nesta luta que se está a desencadear contra as piores formas do trabalho infantil?
8: Pode-se sim, mas embora leve o seu tempo, pode-se sim. É o que até então está-se a fazer. Em algumas comunidades está-se a sensibilizar e sente-se o efeito. Mas, como a senhora diretora Angélica disse, o fator pobreza é muito relevante. E quando falou há pouco tempo do subsídio para as crianças-chefe ou crianças que são provedores, por acaso nós temos tentado trabalhar nesta vertente, mas tem muitos impasses, porque é um processo e muitas das crianças não acompanham o processo, porque elas querem daqui para aqui. Muitas das vezes, quando nós recebemos esse tipo de criança ou tipo de denúncias, quando nós encaminhamos para a ação social e nós temos aquele componente de, depois de um período, medir o nível de satisfação do utente. Muitas delas já não querem voltar nem a falar com a linha, tanto como a ação social, mesmo com a entidade que nós demos como referência. Porque elas dizem que não, o processo, porque não sei, demorou, porque disseram que tem que aguardar. Então, elas não conseguem, não percebem. É um outro processo que temos que voltar a explicar. Por serem crianças, então, não conseguem perceber que não é denunciou, foi encaminhado e recebeu. Existe um estudo social que é feito. Então, após do estudo social, então, aí vem a fase seguinte. E as crianças não percebem. Então, se calhar aqui precisamos ainda redesenhar como garantirmos aquelas crianças que estão em processo, dar ainda a sensibilização, porque, olha, o processo não é assim. Então, não pensa que denunciou, foi encaminhado e amanhã já tem enquadrado ou já tem o kit. Então, é um processo que vai passando por sensibilização, auscultação, porque no meio dessas crianças, que está-me a dizer que são provedor, algumas nem são provedor, fazem-se passar. Então, precisa-se fazer esse estudo social.
1: E quais são os distritos, a nível da província de Cabo Delgado, mais visados nas denúncias sobre o trabalho infantil?
8: Bem, a nossa província, pela dinâmica e pelo curso que está acontecendo na zona norte da província, praticamente as denúncias são um pouco mais limitadas. Então, a zona centro e sul é a que mais faz denúncia, porque a zona norte praticamente passa o tempo com distúrbio, ou porque pessoas estão a correr de um lado para o outro, ou porque há uma incursão. Então, muitas das vezes, as pessoas, nem nós mesmos, nos dificulta fazer trabalho nestas zonas. Então, a zona centro e sul da província de Cabo Delgado é a que mais denuncia casos que tem a ver com trabalho infantil, ou piores trabalhos infantis.
1: Muito obrigado, senhor Arnaldo Portugal, ponto focal da linha Fala Criança na província de Cabo Delgado. E regressamos à Beira. Senhor secretário executivo provincial da OTM Central Sindical em Sofala, Bento Gotini, quais são as estratégias que a organização tem para prevenir e combater as piores formas de trabalho infantil?
9: Bom, falando das estratégias para combater as piores formas de trabalho infantil, primeiro
10: é nós garantirmos que o encarregado de educação tenha uma renda suficiente para que consiga manter esta criança fora dessa situação. E uma das estratégias também que pode-se usar para que possamos reduzir a situação das piores formas de trabalho infantil é a questão de termos capacidade de mantermos as crianças na escola. Há dado momento que o governo havia introduzido a questão de lanches escolares. Isso também seria uma das melhores estratégias para que possamos manter a criança na escola e que ele não ia se meter mais nesse assunto de trabalho. E uma outra estratégia seria as campanhas de sensibilização. Campanha de sensibilização que incluiria as crianças, mesmo a nível das escolas, na sociedade, aos líderes comunitários, nas igrejas, como estava a referenciar o presidente do
1: Parlamento
10: Infantil,
1: só fala.
10: Que há informações impactantes, que essas informações, quando são feitas, ou essas palestras, campanhas, são feitas de criança para criança, tem mais impacto. E se nós levamos adultos para fazer essas campanhas, não é que não são relevantes, são, mas são mais impactantes se são feitas de criança para criança. Então, e não só, também há necessidade de sensibilizarmos os adultos, sobretudo nas zonas rurais e nas grandes cidades. Um dos ouvintes estava a falar, acho que é de Chimoio, disse que na cidade da Beira prefira-se muito crianças provindo de Caias, Marromeu, por causa do comboio. Isto é verdade. Há adultos, quando chegam ao comboio, estão aí no CFM. E outras crianças não despedem, porque estão a viver sob condições péssimas. Não, fogem de casa para ver se vierem trabalhar na cidade da Beira. A vida vai melhorar. E as outras fogem, além de fugir, os próprios pais. Diz que vai lá ver na Beira, se talvez alguma coisa, se for já trabalhar, poderás mandar para ver se podes também ajudar a nós e os seus irmãos que estão aqui. Então, há necessidade de se fazer palestras para essas pessoas, mesmo a nível do CFM. Aquelas horas que chegam com comboio, estarem lá pessoas. Não é legal levar crianças e introduzi-las a trabalhos de piores formas.
1: E a maioria das crianças vítimas do trabalho infantil vêm das zonas rurais.
10: Exato, sim. Vêm de lá. Então, essas atividades, de uma forma coordenada, poderiam trazer impactos para a redução das piores formas de trabalho infantil. E também endurecermos também na questão da fiscalização e penalização. Porque se eu cometo uma infração desta e não sou punido, e o meu vizinho vai fazer, que se eu posso fazer é legal. Vamos sensibilizar, vamos fazer campanha de sensibilização, sim. Vamos intensificar atividades da ação social. Mas também temos a questão que um dos ouvintes trouxe. Se nós tirarmos as crianças nessas situações, onde é que são colocadas?
1: Quer dizer
10: acompanhamento?
1: Quer dizer que há necessidade de se fazer um acompanhamento.
10: Exatamente. Temos que fazer o acompanhamento. E o processo de acompanhamento, se é lento, a criança volta.
1: E a não resolvemos nada. A quem cabe fazer o tal acompanhamento?
10: É o problema do Estado.
1: Sim, mas é uma atividade que devia envolver
10: várias
1: entidades.
10: Exatamente. Ao Ministério do Trabalho, à Ação Social, à PGR, à Polícia, à própria sociedade, mesmo também aos sindicatos. É o nosso papel, nós todos. Temos que fazer acompanhamento. E se eu faço uma denúncia, o meu papel não termina só por denunciar. E se eu denunciei, em que pé está o processo?
1: Portanto, está claro que o combate ao trabalho infantil é tarefa de todos e não apenas de um determinado segmento da sociedade. E foi este então o tema sobre o qual nós hoje falamos no programa Linha Direta, que teve três painéis. O principal é Maputo, constituído pela Diretora Nacional da Criança no Ministério do Trabalho, Ação, Gênero e Ação Social, Angélica Fulani. Também esteve em Maputo o Subprocurador-Geral da República, Gimo Tivani. Aqui na Beira, o nosso painel esteve constituído pelo Presidente do Parlamento Infantil a nível da província de Sofala, Zacarias Monjane, e o secretário executivo provincial da OTM, Central Sindical, Bento Gotini. Em Pemba, onde também tínhamos um painel, esteve o senhor Arnaldo Portugal, ponto focal da Linha Fala Criança. O Linha Direta teve a moderação de Jorge John e Rogério Matralha se encarregou da sonorização. Bom dia.

0: A Moçambique, neste preciso momento, são 11 horas. Nesta altura, estimado ouvinte, juntamos na antena a voz do jornalista Ernesto Chauque para atualizar a informação. Bom dia.
1: Henriques Dias, ouvinte. Bom dia, Presidente da República, Daniel Chapo, participa neste momento na cerimónia, missa de corpo presente na Sé Catedral de Nampula, de Bispo da Diocese de Quelimane, Dom Osório Sitor Afonso. E o Presidente da República afirmou ontem que o Dom Osório Sitor Afonso contribuiu para o fortalecimento da harmonia social e espírito de irmandade entre fiéis da Igreja Católica. Daniel Chapo sublinhou que o caráter do Bispo da Diocese de Quelimane, administrador apostólico da Arquidiocese da Beira, inspirava a prática do bem à sociedade.
2: Era um prelado com dimensão humana que transcendia o nosso espaço pátrio. Para nós, os outros, tivemos a sorte, a honra e o privilégio de conviver com ele. Por isso, a sua eterna partida prematura representa uma perda irreparável, não somente para a família religiosa e biológica, mas também para toda a família moçambicana, uma vez que veio tirar-nos o convívio de um cidadão que espalhava vontade e alegria de contribuir para o engrandecimento da Igreja e do nosso país.
1: O chefe do Estado falava ontem em Quelimane no funeral eclesiástico oficial do bispo Dom Osório Sitor Afonso, assassinado no último sábado na Zambésia. A secretária de Estado dos Negócios Estrangeiros e Comunidades Moçambicanas no Exterior, Maria de Fátima Manso, trabalha este sábado na província sul-africana de Cabo Ocidental para se inteirar da situação de moçambicanos afetados pelos ataques xenófobos. Eduardo Figueirão.
3: Maria de Fátima Manso vai estar no município de Mossel Bay, onde cerca de 1.000 moçambicanos foram forçados a regressar ao país após os ataques violentos registrados no final de maio último. Destes, pouco mais de 600 foram repatriados

0: São famílias, na sua maioria, constituídas por idosos, pessoas com deficiência, crianças e mulheres grávidas que recebem uma cesta básica composta por arroz, feijão, óleo de cozinha e sal. Para o distrito de Guijá, são no total 1.300 famílias que estão sendo assistidas, das quais 280 receberam apoio alimentar esta sexta-feira na comunidade de Gumbani, posto administrativo de Nalazi. O chefe do posto administrativo de Nalazi, em Guijá, António Machava, diz que esta assistência vai minorar o espectro da fome resultante dos danos provocados pelas cheias no setor agrícola na região.
1: Significa uma conquista muito grande, dado que esta população vem sofrendo desde o mês de janeiro até cá, resultado disso das chuvas que caíram a montante e puderam destruir quase todas as culturas em campo.
0: Ecos do ato de distribuição de apoio alimentar às vítimas das cheias esta sexta-feira na comunidade de Gumbani, posto administrativo de Nalazi, distrito de Guijá, em Gaza. Rogério Madede, em Xaxai.
2: O INAM prevê a ocorrência de ventos com rajadas fortes até 60 km por hora e que poderão agitar o mar e gerar ondas com alturas até 4 metros a sul do paralelo 23 graus sul a partir de hoje. Adicionalmente, prevê-se que os efeitos do vento sejam sentidos nos distritos costeiros das províncias de Maputo, Gaza e sul de Inhambane. Face a esta previsão, o INAM recomenda a tomada de medidas de precaução e segurança, principalmente para a navegação marítima. Na atualidade internacional, pelo menos 17 pessoas morreram hoje após homens armados terem disparado sobre agricultores no estado de Zamfara, noroeste da Nigéria. Os criminosos que circulavam de moto abriram fogo contra agricultores que trabalhavam em campos agrícolas numa aldeia isolada de Goronamai. Além dos 17 mortos, outras 5 pessoas ficaram feridas. Foram as notícias das 11 horas, próximas às 12 horas e 30 minutos, no Jornal da Tarde.

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Langan, interpretação de Félix Bichel. Também tivemos aqui a participação de Carlos de Lina com o tema Quero Amor. Então, portanto, são propostas que marcaram o início deste espaço de música. E vamos certamente caminhar com música até as 12 horas. Momento em que os nossos colegas em língua Kimani estarão aqui para dar a continuidade da nossa emissão. Hoje é sábado, 13 de junho de 2026. Tenha um dia tranquilo na nossa companhia. Haja amor. Cantam Nelson de Souza.

Safira José e a vida é só uma vez. 11h50, caro ouvinte, termina aqui este espaço de emissão. A emissão em português voltará à antena às 18h55. Continuação de boa escuta ao programação da Rádio Missão Mistura. 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Até uma próxima ocasião.

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1: Fedanibale, ouvinte, boa tarde. O distrito de Balama vai beneficiar a curto e médio prazos de obras de construção de 25 novas fontes de abastecimento de água potável com o objetivo de mitigar a crise no acesso ao precioso líquido no seio das comunidades. O projeto, que conta com o apoio de parceiros humanitários e de desenvolvimento de Balama, pretende elevar os níveis de cobertura do abastecimento de água no distrito, atualmente estimados em 45%. A informação foi avançada por Cássimo Francisco, responsável pelas obras públicas, infraestruturas e equipamentos no Serviço Distrital de Planeamento e Infraestruturas de Balama. O responsável revelou ainda que das 359 fontes de água existentes no distrito, 39 encontram-se atualmente inoperacionais. O governo do distrito de Inhamuno destaca a importância dos títulos de direito de uso e aproveitamento de terra, DUAT, no fortalecimento dos direitos de cidadania e na segurança jurídica das comunidades locais sobre a terra. De acordo com a administradora do distrito, Tecla Bedo, o DUAT representa um passo fundamental para garantir a posse segura da terra e para viabilizar atividades de desenvolvimento sustentável, tais como agricultura, a habitação e o comércio. Tecla Mbedu falava esta sexta-feira nas celebrações do 59º aniversário da elevação de Inhamuno à categoria de distrito. O evento culminou com a entrega de dezenas de títulos de um universo de 11 mil duates que já se encontram disponíveis para levar

0: O dirigente falava esta sexta-feira na cidade de Pemba durante as cerimônias oficiais do Dia Mundial da Gestão da Higiene Menstrual, data assinalada globalmente a 28 de maio. O ato ficou marcado pela distribuição de kits de dignidade a raparigas de diversos estabelecimentos de ensino da urbe. Desportistas e amantes do futebol na província de Cabo Delgado auguram um bom desempenho das seleções africanas no Campeonato do Mundo de Futebol de 2026, organizado pelos Estados Unidos da América, México e Canadá. Em entrevista à reportagem do RM Desporto, os adeptos afirmaram que, a avaliar pela qualidade do futebol demonstrada nos últimos anos, as 10 seleções do continente no certame terão uma participação histórica, conquistando lugares de destaque. A expectativa na província cresce um dia após o arranque oficial da competição, que começou esta quinta-feira no México. A Copa do Mundo de 2026 conta de forma inédita com a participação de 48 seleções divididas em 12 grupos, uma estrutura considerada histórica em comparação com as edições anteriores do torneio. Amigo ouvinte, voltará a acompanhar estas e mais informações às 13 horas inseridas na primeira edição do Jornal de Cabo Delgado. Uma vez mais, boa tarde.
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0: Saudações, seja bem-vindo ao Jornal da Tarde da Rádio Moçambique. Incêndio de grandes proporções consumiu hoje um armazém de produtos alimentares no SPAR da Matola, província de Maputo. Mais de 2 mil famílias carenciadas, vítimas das cheias deste ano, receberam assistência alimentar providenciada pela organização não-governamental Visão Mundial nos distritos de Guijá e Mabalan, em Gaza. Secretária de Estado de Negócios Estrangeiros e Comunidades Moçambicanas no exterior, Maria de Fátima Manso, trabalha este sábado na província sul-africana de Cabo Ocidental para se inteirar da situação dos moçambicanos afetados pelos ataques xenófobos. Fora do país, o exército israelita anunciou hoje que vai lançar novos ataques contra Hezbollah no sul do Líbano, após denunciar uma violação de cessar-fogo pelo movimento xiita libanês. São tópicos do Jornal da Tarde, edição de sábado, 13 de junho de 2026. Está na companhia de Leonardo Matimel na sonorização, Ernesto Chauque na edição e apresentação. E fique conosco e acompanhe de perto tudo o que acontece no seu país e no mundo. Jornal da Tarde, incêndio de grandes proporções destruiu parte significativa de um armazém de produtos alimentares no SPAR da Matola, província de Maputo. Um assunto a desenvolver neste jornal. Para já, saiba que a secretária de Estado dos Negócios Estrangeiros e Comunidades Moçambicanas no Exterior, Maria de Fátima Manso, trabalha este sábado na província sul-africana de Cabo Ocidental para se inteirar da situação dos moçambicanos afetados pelos ataques xenófobos. Eduardo Figurão.
1: Maria de Fátima Manso vai estar no município de Mossel Bay, onde cerca de 1000 moçambicanos foram forçados a regressar ao país após os ataques violentos registrados no final de maio último. Destes, pouco mais de 600 foram repatriados pelo governo moçambicano. Nos mesmos ataques, em Mossel Bay, morreram 6 moçambicanos. Esta sexta-feira foi trasladado para Moçambique o corpo de uma das vítimas, estando em curso o processo de trasladação das restantes. Ainda este sábado, Maria de Fátima Manso vai deslocar-se ao município do Cabo das Agulhas, onde 23 moçambicanos, incluindo 9 menores, estão num centro de acomodação a aguardar os procedimentos para serem repatriados. O cônsul de Moçambique em Joanesburgo, Guilherme Tamel, explicou que, na falta de certificados de emergência, as autoridades municipais do Cabo das Agulhas deverão emitir um documento para facilitar o regresso à casa deste grupo.
2: O presidente deste município pediu ao consulado a emissão de certificados de emergência para o repatriamento destas pessoas, mas o consulado não tem estes documentos e há uma expectativa de que estas autoridades municipais possam emitir um documento temporário que permita o repatriamento destas 23 pessoas. Os cidadãos acima mencionados foram identificados como sendo de Machaz, na província de Manica. Encontravam-se empregados numa farma naquela zona e que efetivamente não tinham documento.
1: Maria de Fátima Manso diz que a presença da equipa multissetorial que dirige aqui na África do Sul visa justamente o acompanhamento da assistência aos moçambicanos afetados pelos ataques xenófobos.
3: Nós temos a nossa comunidade aqui, sobretudo os indocumentados, com esta situação de serem expelidos pelas razões que, bom, nós já sabemos. E é importante que tenham que sentir algum conforto nosso. Apesar de termos trabalhado no país, mas provavelmente eles queiram também sentir que estão acarinhados vendo a nossa presença aqui.
1: Rádio Moçambique, Eduardo Figurão, Joanesburgo.
0: Mais de 300 famílias do distrito de Chibabá, em Sofala, receberam esta semana insumos agrícolas no âmbito das ações de recuperação da produção agrícola após inundações. Informação que chega na voz de Felipe Jorge.
4: O apoio composto basicamente por fertilizantes, sementes de cereais, feijões e hortícolas é do governo e parceiros. Falando no ato de entrega dos insumos, o diretor do Serviço Distrital das Atividades Econômicas de Chibabava disse estarem criadas as condições para os camponeses recuperar a capacidade produtiva e garantir a segurança alimentar.
5: Esta distribuição de semente insere-se no âmbito da recuperação da campanha agrícola 2025-26, que foi fustigada logo na primeira época por efeitos calamitosos, por consequência das inundações. Temos agora duas comunidades que não foram abrangidas, mas nos próximos dias vamos fazer chegar a semente à comunidade de Xinica e à comunidade de Xicoaxa.
4: Os beneficiários disseram que a falta de insumos era a principal dificuldade que enfrentavam para relançar a produção agrícola depois da calamidade.
6: Estou muito satisfeito, E o governo continua mais de dar mais esse apoio aos camponeses, porque é isso que nós vivemos.
7: Porque nós estamos a entrar no inverno e é um tempo de chuviscos, um pouco de nublação, não tem muito sol. E eu creio que Deus vai ajudar, vamos ter um bocadinho mais.
8: A satisfação é de nos dar mais alavanca e ter mais força na campanha da segunda época, de modo que então é uma continuidade a partir da produção. E hoje estamos a receber insumos, que mais ou menos são semente, particularmente hortícola, que é cebola, couve, repolho, pulverizador e fertilizante.
4: No distrito de Xibabava, as inundações causaram perdas significativas no setor agrário. Felipe Jorge, Beira.
0: De Beira vamos a Xaxai, onde mais de 2 mil famílias carenciadas vítimas de cheias deste ano recebem assistência alimentar providenciada pela organização não-governamental Visão Mundial nos distritos de Guijé e Mabalane. Rogério Maded.
9: São famílias, na sua maioria, constituídas por idosos, pessoas com deficiência, crianças e mulheres grávidas que recebem uma cesta básica composta por arroz, feijão, óleo de cozinha e sal. Para o distrito de Guijá, são no total 1.300 famílias que estão sendo assistidas, das quais 280 receberam apoio alimentar esta sexta-feira na comunidade de Gumbani, posto administrativo de Nalazi. Os beneficiários não esconderam a sua satisfação com este gesto de apoio e solidariedade.
10: Arlindo Fernando Zito. Recebeu arroz de 50 quilos, mais de 10 quilos de feijão, com 4 de óleo e 1 de sal. Estamos já de usar os dias que vou conseguir consumir, não é para toda a vida.
11: Hortência Mucindo Ubisi. Recebeu 50 quilos de arroz, 4 litros de óleo, 9 quilos de feijão, mais 1 quilo de sal. Vai me ajudar a comer.
9: A propósito deste apoio, José Macaringue, gestor de operações de emergência na Visão Mundial, informou que as famílias beneficiárias dos dois distritos serão assistidas por 2 meses até as colheitas da época fresca em curso.
12: O kit é distribuído agora por um período de 1 mês. Daqui a mais ou menos 1 mês, estas mesmas famílias irão receber a distribuição do segundo ciclo com os mesmos itens. O que significa que a ideia de que eles terão alimento por um período de 2 meses ou um pouco mais até passarmos para a fase de recuperação.
9: E o chefe do posto administrativo de Nalazi, em Guijá, António Machava, diz que esta assistência vai minorar o espectro da fome resultante dos danos provocados pelas cheias no setor agrícola na região.
13: Significa uma conquista muito grande, dado que esta população vem sofrendo desde o mês de janeiro até cá, resultado disso das chuvas que caíram a montante e puderam destruir quase todas as culturas em campo. Então, a recebermos este apoio, veio, de fato, ajudar ou a galvanizar aquilo que é o próprio incentivo neste preciso momento que a população ressente problemas de falta de comida.
9: Ecos do ato de distribuição de apoio alimentar às vítimas das cheias esta sexta-feira na comunidade de Gumbani, posto administrativo de Nalazi, distrito de Guijá, em Gaza. Rogério Madede, em Xaxai.
0: Mais de 2 mil famílias carenciadas vítimas de cheias deste ano recebem assistência alimentar providenciada pela organização não-governamental Visão Mundial nos distritos de Guijé e Mabalane, província de Gaza. Energia elétrica chega a mais famílias na província de Maputo, Fernando Sidum.
14: Na província de Maputo, pouco mais de 19.500 famílias passaram a ter energia elétrica da rede nacional, mercê de novas ligações no primeiro semestre do ano em curso. Este universo faz parte de perto de 40 mil ligações previstas para este ano. O cumprimento resulta da intensificação do plano de expansão da corrente elétrica para todos os bairros dos 8 distritos da província de Maputo. Com efeito, no período de referência, os distritos de Matola, Marraquene e Buane são os que tiveram o maior número de famílias beneficiárias deste recurso energético. Os dados foram partilhados esta sexta-feira pelo porta-voz do Governo Provincial de Maputo, Luís Ergemo, no final da nona sessão ordinária do Conselho Executivo Provincial, que serviu para passar em revista as atividades desenvolvidas pelo Governo Provincial neste primeiro semestre.
15: As novas ligações de janeiro a junho de 2026 na província de Maputo foram as seguintes. Ao nível da Matola, o planificado era de 10.428 novas ligações, realizadas 20.099, correspondente a 52%. O destaque vai para o distrito de Buane, onde foram realizadas 3.143 novas ligações. Depois da Matola, o destaque é Buane, mas o maior destaque ainda em termos de novas ligações registrou-se no distrito de Marraquene, onde foram 3.326 novas ligações. Então, na globalidade, ao nível da nossa província de Maputo, as ligações novas realizadas foram 19.538, do plano de 39.880, o correspondente a 49%.
14: Porta-voz do Governo Provincial de Maputo, Luís Ergemo, e aposta do Executivo na expansão da corrente elétrica da rede nacional às comunidades desta parcela do país. Fernando Sidumo, Rádio Moçambique, Matola.
0: Às 12 horas e 42 minutos, autoridades do distrito de Doa, na província de Teate, estão a intensificar a promoção das ciências exatas nas escolas através da introdução de experiências ligadas às energias renováveis no ensino secundário, tal como indica o jornalista Ignacio Gamay.
16: A iniciativa, que numa primeira fase abrange alunos das décimas às décimas segunda classes, visa fortalecer o processo de ensino e aprendizagem, conciliando a componente teórica com a prática, ao mesmo tempo que desperta o interesse dos estudantes pelas áreas científicas e tecnológicas. As experiências são apresentadas durante feiras de promoção das disciplinas de ciências exatas, com destaque para matemática, física, biologia e química, onde os alunos demonstram projetos relacionados com a produção e utilização de energias renováveis. A aposta pretende desenvolver competências técnicas nos estudantes, estimular a inovação e preparar os jovens para responder aos desafios do desenvolvimento sustentável, cada vez mais associados ao uso de fontes alternativas de energia.
17: Agibo Domingo Xene, professor de Biologia da Escola Secundária de Doce. Queremos identificar o amido em alimentos. Estamos a falar, neste caso, da batata. A batata contém o amido, temos arroz, vamos encontrar o pão e mais outros alimentos que contêm o amido. Vamos conseguir encontrar o amido nesses alimentos através da solução de iodo. Quando entro da solução de iodo, quando apresenta a coloração azul-preta, quer dizer que esses alimentos têm o amido.
18: Delfino Alfaiate, sou professor de Química. Apresentar duas experiências químicas, que é a produção do gás a partir de excremento de boi, e também temos a segunda experiência com o tema produção da cola a partir de isopor ou polímeros.
19: Mão Levesone, sou professora de Física. Forno solar. Esse forno é de baixo custo. Nós usamos madeiras, o alumínio que é o elemento indispensável para poder conter o calor dentro dessa caixa. Então, a caixa dentro está embutida com um papel preto, cujo que o papel preto ou a cor preta, ela contém o calor.
16: A utilização de experiências com energias renováveis está a reforçar a aprendizagem dos alunos do ensino secundário no distrito de Doa, na província de Tete. De onde falou Ignacio Gamay.
0: Incêndio de grande dimensão destruiu na madrugada desta sexta-feira um armazém de produtos alimentares localizado no SPAR de Matola, província de Maputo. Jornalista Fernando Sidum.
14: Incêndio de grandes proporções deflagrou-se na noite desta sexta-feira no supermercado Spar, na Matola, província de Maputo, onde o fogo consumiu o armazém com diversos artigos comercializados neste supermercado. O Serviço Nacional de Salvação Pública, SENSAP, da província de Maputo, esteve no local e só conseguiu depelar o fogo por volta das 2 horas da madrugada deste sábado. A porta-voz do SENSAP nesta província, Ercélia Cosa, disse à Rádio Moçambique que suspeita-se que o incêndio tenha sido provocado por curto-circuito.
20: E, de imediato, o comando dos bombeiros que procuram o local e visto que estava um incêndio no armazém e que, subsequente a incêndio de nas trouxe até a área de vendas. Tendo em conta que nós sabemos que no armazém há lá produtos altamente inflamáveis. Falamos de óleos, temos lá madeira também inflamável, papéis e várias outras coisas. Em pouco tempo, ela trouxe para a área de venda. Mas o SENSAP combateu um incêndio, garantindo que o incêndio não pudesse se alastrar para as lojas vizinhas.
14: E o governador da província de Maputo, Manuel Tule, já reagiu a este incidente, lamentando o sucedido, esperando que retome o mais breve possível com as suas atividades comerciais.
21: Este supermercado, SPA, pegou fogo ontem, por volta das 21, e queimou tudo que estava dentro, o armazém. E, neste momento, ainda decorre o trabalho para debelar o fogo, porque ainda há focos de fogo ali dentro. E estou a trabalhar com os bombeiros, estão aqui desde ontem a fazer esse trabalho. Espero que termine. Penso que se poderá fazer a avaliação daquilo que aconteceu.
14: Ecos do incêndio de grandes proporções que destruiu por completo um armazém do supermercado Spar, na Matola, província de Maputo.
0: Incêndio de grandes proporções consome armazém de produtos alimentares no Spar de Matola, província de Maputo. O distrito de Micubura, em Nampula, registrou pelo menos 4 casos de violação sexual de menores no primeiro trimestre deste ano, Vitorino Kumbukan.
22: O último caso deu-se na comunidade de Mualua, posto administrativo de Micubura, sede, onde um cidadão de 26 anos de idade violou sexualmente uma menor de 4, por sinal sua enteada. O indiciado está detido no comando da Polícia da República de Moçambique, em Micubura, e de acordo com o comandante distrital, Bacar Manuel, o indiciado aproveitou-se da ausência momentânea da sua esposa para lograr os seus intentos. Segundo Bacar Manuel, os exames médicos confirmaram a violação sexual, provocando graves lesões à vítima.
23: A saúde, o relatório clínico que nos deu muito grave, constatou-se que houve violação, lesões visíveis nos órgãos genitais, sangramento e até o seu hímen foi rompido. Como medida, elaboramos um auto, um expediente e já foi remetido ao Ministério Público para a sua responsabilização. E com isso nós queremos aproveitar essa oportunidade, através das ondas da rádio comunitária, para apelar a todos os cidadãos para pautemos um bom comportamento. Uma enteada é nossa filha. Sendo nossa filha, temos que nos abster em violá-la. Nós temos que proteger as crianças.
22: O indiciado confirma o ato e diz não saber o que terá motivado a praticar o crime.
24: Quem violando irmã na mão, carne, rompanha.
25: Agora, eu iria reniwa, e a maioria do que morava na mão, lá em 5 anos, que chega.
24: Quase o tacalhua mesmo.
25: Mamãe, pacheira, vavo, varuca, temeira, no quarto queiro.
24: Ah, da cama, mamãe, pacheira.
25: A maioria era reniwa.
24: E a rempa, mamãe, não come lavate, um rola mana, um carne. Uira, aí tem máximo álbale. Assunto, tacalhua mesmo.
22: Indiciado de violar sua enteada, uma menor de 4 anos de idade, a contas com a Polícia da República de Moçambique, no distrito de Micubura, província de Nampula. Vitorino Gumcani, em Nampula.
0: O distrito de Micubura, em Nampula, registrou pelo menos 4 casos de violação sexual de menores ao longo do primeiro trimestre deste ano. Enquanto isso, o Instituto de Patrocínio e Assistência Jurídica na província de Manica está a promover assistência jurídica a reclusos que já cumpriram metade das penas e reúnem os requisitos legais para beneficiar de liberdade condicional. Albano Xavier.
1: a iniciativa visa garantir o cumprimento dos direitos dos detentos elegíveis, bem como contribuir para a redução da superlotação nos estabelecimentos penitenciários da província. Segundo o delegado provincial do IPAJ em Manica, Hélder Diogo, decorre neste momento o levantamento dos reclusos com direito à liberdade condicional, seguindo-se posteriormente os procedimentos jurídico-administrativos necessários para a libertação. Cerca de 40 reclusos dos estabelecimentos penitenciários de Chimoio foram identificados como elegíveis para beneficiar da liberdade condicional.
2: Os estabelecimentos penitenciários, que nos dias de hoje têm se reclamado da superlotação, acreditamos que tem alguns arguidos que estão lá privados da liberdade, mas que, nos termos da lei, já não deveriam lá estar por algumas circunstâncias. Alguns porque já cumpriram metade da pena e têm direito à liberdade condicional. Outros que estão lá em prisão preventiva, mas já passou os prazos para estarem em prisão preventiva e a lei determina que devem ser restituídos à liberdade.
1: Hélder Diogo explicou ainda que o mesmo trabalho será realizado nos restantes distritos da província, com o objetivo de garantir que todos os reclusos que já cumpriram metade da pena e reúnem os requisitos legais possam beneficiar da liberdade condicional.
2: É uma atividade que iniciamos já sensivelmente uma semana. Acreditamos que em menos de um mês poderemos pelo menos ter um levantamento da situação geral e daí promovermos os atos necessários que visam a reposição da legalidade.
1: Hélder Diogo, delegado provincial do IPAJ em Manica, falando sobre a assistência jurídica prestada aos detentos com direito à liberdade condicional. De Chimoio, Daniel Oliveira.
0: Foi o Daniel Oliveira, em indicação de que o Instituto Nacional de Patrocínio e Assistência Jurídica em Manica promove assistência jurídica a reclusos que já cumpriram metade das penas e que reúnem requisitos legais para beneficiar da liberdade condicional. A fábrica de cimento Nuniassa manifesta interesse de explorar 800 milhões de toneladas de carvão coque existentes na bacia de Maniamba, distrito de Lago Nuniassa, para alimentar esta unidade fabril. Fernando Damas.
3: A vontade foi manifestada pelo gestor desta unidade fabril ao ministro da Economia, Basílio Mohat, de visita à província do Niassa. Para o gestor da fábrica de cimento do Niassa, a exploração do carvão localmente vai concorrer para a redução do preço de compra de cimento na província, uma vez que a empresa deixará de comprar o produto em tete, como acontece atualmente, segundo David Botão, desta unidade fabril.
5: Nós, como a fábrica, esperamos ter apoio do governo para podermos extrair o carvão mineral. Isso vai nos ajudar a reduzir o preço de cimento, visto que o carvão que nós usamos atualmente vem de tete, então tem aí o valor de compra do produto, do transporte de tete para cá. Então, isso acaba influenciando no aumento do cimento ou no preço, na decisão final do preço de cimento.
3: O ministro da Economia, Basílio Mohat, prometeu apoiar a iniciativa, bastando o gestor da empresa elaborar um projeto estruturado que poderá ser apreciado ao nível do governo.
6: Este interesse de explorar carvão, mas ainda é uma intenção que ele está a manifestar, não está muito claro, mas a explorar em carvão também vai ser muito bom para a economia local, para a exploração do carvão aqui na província de Niassa. Mas ainda, como eles bem disseram, é um projeto que eles têm em vista e já estão a fazer trabalhos nesse sentido. Vamos apoiar essa iniciativa.
3: Além de carvão coque, Niassa possui mais de 2 milhões de toneladas de jazigos de calcário que é usado, neste momento, na indústria de cimento. Fernando Damas, em Kwama.
0: O governo pagou o subsídio de compensação financeira aos transportadores a 2.362 veículos de 15 e 25 lugares pertencentes a operadores semicoletivos de passageiros. Leopoldo Agapito.
7: O pagamento estimado em 52 milhões de meticais beneficiou a transportadores que operam na área metropolitana de Maputo, com dados constantes de uma lista fornecida ao Executivo pela Federação Moçambicana dos Transportadores Rodoviários, FEMATRO. Outros 731 veículos de 26 a 35 lugares foram pagos 40 milhões de meticais e, igualmente, o governo desembolsou 2 milhões de meticais para o pagamento de 40 meios de transportes de 31 a 85 lugares. Estes dados foram apresentados nesta sexta-feira em Maputo pelo secretário de Estado dos Transportes em conferência de imprensa. Xinguane Mabote anotou que decorre o processo que vai culminar com o segundo pagamento da compensação financeira aos transportadores semicoletivos de passageiros.
4: Neste momento, encontra-se em curso a fase de verificação e validação do número efetivo de atores de autocarros em operações. Um exercício indispensável para garantir que os recursos públicos sejam atribuídos com rigor, transparência e justiça. Uma vez concluído esse processo, serão efetuados correspondentes desembolsos em conformidade com os critérios definidos e com a realidade operacional do setor dos transportes. Esta abordagem reflete o compromisso do Governo com a gestão responsável de recursos do Estado, do erário público, do imposto do cidadão, assegurando que o apoio chegue aos operadores que efetivamente prestam serviço à população e contribuem para a mobilidade urbana nas nossas cidades.
7: E o presidente da Federação Moçambicana dos Transportadores Rodoviários, FEMATRO, Castigo Nhamane, observou que a agremiação está a receber novos membros licenciados.
8: Ao longo dos próximos dias, vamos fazer chegar ao governo a lista e os documentos que comprovam a entrada destes operadores para o sistema de transporte devidamente licenciado. Apelar o bom senso das pessoas que possam se sentir lesados ou pelo processo ou por qualquer, para se dirigir a FEMATRO. Primeiro, a FEMATRO vai perceber e vai encaminhar ao governo para devida resolução destes casos. Porque cada caso é um caso.
7: Presidente da Federação Moçambicana dos Transportadores Rodoviários, FEMATRO, Castigo Nhamane, falando esta sexta-feira em Maputo, em conferência de imprensa, onde o governo anunciou que foi feito o primeiro pagamento da compensação aos transportadores de passageiros da área metropolitana de Maputo. O Jornal da Tarde. Na atualidade internacional, pelo menos 17 pessoas morreram hoje após homens armados terem disparado sobre agricultores no estado de Zamfara, noroeste da Nigéria. Os criminosos que circulavam de moto abriram fogo contra agricultores que trabalhavam em campos agrícolas numa aldeia isolada de Goronamai. Além dos 17 mortos, outras 5 ficaram feridas. O exército israelita anunciou hoje que vai lançar novos ataques contra o Hezbollah no sul do Líbano, após denunciar uma violação de cessar-fogo pelo movimento xiita libanês. O porta-voz em árabe do exército israelita, Avinash Adre, apelou nas redes sociais a evacuação imediata de 20 localidades em torno de Natbaye, no sul do Líbano, alertando que Israel se preparava para atacar. A Associação Africana de Companhias Aéreas alerta que a guerra no Médio Oriente está a obrigar as transportadoras a reverem as rotas e levanta novos problemas para a estabilidade da rede de aviação no continente. O secretário-geral da Associação, Abderman Bert, indicou que um dos principais problemas é o aumento dos preços e a redução da disponibilidade de combustíveis. A fonte explica ainda que as transportadoras africanas já pagavam cerca de 17% mais pelo combustível de aviação do que a média global antes da guerra no Irã. É pronto, amigo ouvinte, o Jornal da Tarde da Rádio Moçambique fica por aqui. Dissemos nos destaques que incêndio de grandes proporções consumiu um armazém de produtos alimentares no SPAR da Matola, província de Maputo. Mais de 2.000 famílias carenciadas, vítimas de cheias deste ano, recebem assistência alimentar providenciada pela organização não-governamental Visão Mundial nos distritos de Guijá e Mabalane, em Gaza. Esteve na companhia de Leonardo Matimel na sonorização.
0: Ernesto Chauque, na edição e apresentação. Boa tarde.

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2: Secretário de São Tomé, o HTU, há 3 horas, o HTU, a Constituição, a Barizão, província, Luga, Yakizungo, Caribou.

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1: A Inspeção-Geral de Recursos Minerais e Energia em Cabo Delgado promete reforçar a fiscalização e combater sem tréguas a venda ilegal de combustíveis no mercado informal. No distrito de Meluco, o setor da educação enfrenta um déficit de 2.100 carteiras escolares. Situação continua a obrigar centenas de alunos a assistirem às aulas sentados no chão. No desporto, a Direção Provincial da Juventude, Emprego e Desporto incentiva as equipas de futebol do distrito de Inhamuno a apostarem na formação e no desenvolvimento da modalidade com vista à sua participação futura no campeonato provincial. Acompanhe o desenvolvimento destas notas nesta edição do Jornal de Cabo Delgado, este sábado, a cargo de Florinda Fernando e Fabião Marques. Saudações e ótima escuta. Dissemos logo nos destaques que a Inspeção-Geral dos Recursos Minerais e Energia em Cabo Delgado promete reforçar a fiscalização e combater sem tréguas a venda ilegal de combustíveis no mercado informal. Desenvolve esta nota o jornalista Sumali Gilberto.
2: A Inspeção-Geral dos Recursos Minerais e Energia e Grêmio em Cabo Delgado promete ser implacável contra a venda ilegal de combustíveis líquidos no mercado informal. A instituição alerta para os graves perigos de segurança e saúde pública que o manuseamento descuidado destes produtos petrolíferos representa para as comunidades. Em entrevista à Rádio Moçambique, o chefe do Departamento de Inspeção e Fiscalização de Energia Elétrica e Combustível na IGREMI explicou que, numa primeira fase, as autoridades apostaram na sensibilização dos vendedores informais nos pontos críticos da província. Segundo o Bernardino Bernardo, dada a resistência e o crescente índice de comércio informal nos bairros, uma equipa multissetorial vai desencadear nos próximos dias novas medidas de fiscalização que culminarão com a recolha de combustível líquido que circula no mercado paralelo.
3: Para todos aqueles que vendem combustível de maneira ilegal em pequenos postos, em galões, a IGREM, antes de recolher os combustíveis, primeiro conversa, dando-lhes a conhecer os perigos por conta do mau manuseamento de combustíveis líquidos, atendendo e considerando que eles estão a lidar com material altamente inflamável. Mas ressentimos que ainda prevalecem pessoas a comercializarem o combustível, daí que vamos já ou partimos para outra ação a partir de recolha de combustível comercializado e responsabilização.

0: comunidade quais são os riscos de manuseamento de combustíveis de uma maneira não regrada.
1: Bernardino Bernardo, chefe do Departamento de Inspeção e Fiscalização de Energia Elétrica e Combustível na Inspeção Geral dos Recursos Minerais e Energia, em Cabo Delgado.
2: Enquanto isso, o distrito de Meluco, em Cabo Delgado, enfrenta um déficit de 2.100 carteiras escolares, uma situação que continua a obrigar centenas de crianças a assistir às aulas sentadas no chão. O cenário preocupa as autoridades da educação, que consideram a disponibilidade de mobiliário escolar fundamental para melhorar as condições de aprendizagem nas escolas do distrito. O diretor dos Serviços Distritais de Educação, Juventude e Tecnologia em Meluco, Xavier Rumeki, que facultou a informação, apontou igualmente a insegurança em algumas comunidades do distrito como outro constrangimento que continua a condicionar o funcionamento pleno das atividades do setor educativo e o acompanhamento regular das escolas.
3: Temos muitos desafios, alguns deles estão relacionados com a falta de carteiras. O distrito precisaria de 2.100 carteiras para tirar as crianças do chão e sentarem confortavelmente em carteiras. O grande desafio é mesmo da persistência da insegurança em muitas das comunidades do distrito. E depois, o material didático é insuficiente em todas as escolas, principalmente as escolas primárias. Temos dificuldades de meios de transporte para os técnicos deslocarem as IPs e escolas para acompanhamento do processo de ensino e aprendizagem.
2: Apesar das dificuldades, Xavier Rumeki considera que o processo de ensino e aprendizagem tem registado avanços significativos.
3: Neste ano letivo, nós crescemos substancialmente em termos de efetivos escolares. Estamos a dizer que o distrito, no presente ano, em termos de inscrição de alunos, inscreveu num total de 10.565 alunos. Destes, acima de 5 mil são alunas, dos 10.314 alunos planificados, que representa uma percentagem de 102,4% de execução. Vou dizer que, em relação ao ensino primário, o número cresceu muito. Portanto, temos 9.206 alunos de ambos sexos. Destes, 4.481 são raparigas.
2: Xavier Rumeki, diretor dos Serviços Distritais de Educação, Juventude e Tecnologia em Meluco, na província de Cabo Delgado. Dos estúdios na cidade de Pemba, o ouvinte está a acompanhar o Jornal de Cabo Delgado. A Direção Provincial da Juventude, Emprego e Desporto incentiva as equipas de futebol do distrito de Inhamuno a apostarem na formação e no desenvolvimento da modalidade com vista à sua participação futura no campeonato provincial. Junta-se em antena o jornalista Kadri Buana.
4: O pronunciamento foi expresso pelo diretor provincial daquele setor, tendo manifestado o compromisso do governo de prestar apoio possível caso o distrito consiga alcançar este objetivo. Jonas Abujat falava esta sexta-feira durante o encerramento de um torneio de futebol que vinha decorrendo, alusivo às celebrações do 59º aniversário, desde que Inhamuno foi elevado à categoria de distrito. Abujat aproveitou a ocasião para oferecer 10 bolas de futebol 11 ao distrito.
5: Tenho certeza, aqueles talentos que eu vi, que Inhamuno há condições de termos uma equipa no provincial, há condições de termos uma equipa no Moçambola. Não há condições aqui? Há condições. Continue, cria uma seleção em Inhamuno. Nós, como direção provincial, vamos apoiar dentro das nossas possibilidades. Vocês, no próximo ano, não podem faltar no campeonato provincial, porque aquilo que eu vi é espetacular. Foi um clássico aqui em Inhamuno. E nós também queremos terminar dizendo que o desporto é muito importante. Não houve confusão, foi um desporto de paz. Isto é desorgulho. Por isso, nós vamos entregar algumas bolas, trouxemos aqui 10 bolas. Vamos entregar, senhora administradora, em nome do governador Varjito Abo, que tanto ama Inhamuno. Então, esse material vamos deixar com o distrito e o administrador também vai passar esse material a vocês. Este era o nosso prêmio a todos vocês, jovens de Inhamuno.
4: Por sua vez, a administradora de Inhamuno, Tecla Mbedo, agradeceu o gesto do governo provincial e prometeu trabalhar para que o distrito coloque no próximo ano uma equipa no campeonato provincial de futebol.
6: Queremos garantir ao senhor diretor que Inhamuno garante que estará lá. É só nos apoiar. Como pude confirmar,

0: temos bons jogadores, talentosos, cheios de força e vontade de levar o desporto avante.
1: Igualmente, seis equipas de ambos os sexos provenientes de Pemba, Montepés, incluindo anfitriãs de Inamuno, participam num torneio que esta sexta-feira arrancou por ocasião dos 59 anos desta vila, assinalados ontem.
2: Jornal de Cabo Delgado, nos seus momentos derradeiros. Mas antes, fiquemos com o resumo da atualidade provincial em forma de notícias, hoje com o jornalista Roberto Raimundo.
3: O distrito de Balama vai beneficiar a curto e médio prazos de obras de construção de 25 novas fontes de abastecimento de água potável, com o objetivo de mitigar a crise no acesso ao precioso líquido no seio das comunidades. O projeto, que conta com o apoio de parceiros humanitários e de desenvolvimento de Balama, pretende elevar os níveis de cobertura do abastecimento de água no distrito, atualmente estimado em 45%. A informação foi avançada por Cássimo Francisco, responsável pelas obras públicas, infraestruturas e equipamentos no Serviço Distrital de Planeamento e Infraestruturas de Balama. O responsável revelou ainda que das 359 fontes de água existentes no distrito, 39 encontram-se atualmente inoperacionais. O governo do distrito de Inamuno destaca a importância de títulos de direito de uso e aproveitamento de terra, do ATE, no fortalecimento dos direitos de cidadania e na segurança jurídica das comunidades locais sobre a terra. De acordo com a administradora do distrito, Tecla Mbedo, o DUAT representa um passo fundamental para garantir a posse segura da terra e para viabilizar atividades de desenvolvimento sustentável, tais como a agricultura, a habitação e o comércio. Tecla Mbedo falava esta sexta-feira nas celebrações do 59º aniversário de elevação de Inamuno à categoria de distrito. O evento culminou com a entrega de dezenas de títulos de um universo de 11 mil duates que já se encontram disponíveis para levantamento por parte dos utentes. Noutras notas noticiosas, dão conta que o setor de educação em Cabo Delgado continua empenhado na criação de condições adequadas para a gestão de higiene menstrual das raparigas nas instituições de ensino da província. Segundo o diretor provincial de educação, Ivaldo Quincardete, a aposta do setor compreende o reforço da disponibilidade de água nas escolas, a construção de infraestruturas sanitárias apropriadas e a implementação de programas de sensibilização e engajamento da rapariga. O dirigente falava esta sexta-feira na cidade de Pemba durante as cerimónias oficiais do Dia Mundial da Gestão de Higiene Menstrual, data assinalada globalmente, a 28 de maio. Página desportiva. Desportistas e amantes de futebol na província de Cabo Delgado auguram um bom desempenho nas seleções africanas no Campeonato do Mundo de Futebol 2026, co-organizado pelos Estados Unidos da América, México e Canadá. Em entrevista ao RM Desporto, os adeptos afirmaram que, a avaliar pela qualidade do futebol demonstrada nos últimos anos, as 10 seleções do continente no certame terão uma participação histórica, conquistando lugares de destaque. A expectativa na província cresce um dia após o arranque oficial da competição, que começou esta quinta-feira no México. A Copa do Mundo de 2026 conta de forma inédita com a participação de 48 seleções divididas em 12 grupos, uma estrutura considerada histórica em comparação com as edições anteriores do torneio. Estas foram as notícias.
2: E assim, amigo ouvinte, marcamos o ponto final do Jornal de Cabo Delgado este sábado, onde destacamos que a Inspeção-Geral dos Recursos Minerais e Energia em Cabo Delgado promete reforçar a fiscalização e combater sem tréguas a venda ilegal de combustíveis no mercado informal. No distrito de Meluco, o setor da educação enfrenta um déficit de 2.100 carteiras escolares, uma situação que continua a obrigar centenas de alunos a assistirem às aulas sentados no chão. No desporto, dissemos que a Direção Provincial da Juventude, Emprego e Desporto incentiva as equipas de futebol do distrito de Inamuno a apostarem na formação e no desenvolvimento da modalidade, com vista à sua participação futura no campeonato provincial. Despedem-se Florinda Fernando, que esteve na edição e a apresentação, e Fabião Marques na sonoplastia. Saudações e obrigada pela companhia.
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0: Estimado ouvinte, a sua especial atenção à atualização das notícias a esta hora, apresentadas por Ernesto Chauque. Boa tarde.
1: Henriques Dias, ouvinte, boa tarde. Incêndio de grandes proporções deflagrou-se na noite desta sexta-feira no supermercado Spar, na Matola, província de Maputo, onde consumiu armazém com diversos artigos comercializados neste supermercado. Jornalista Fernando Sedum.
2: O Serviço Nacional de Salvação Pública, SENSAP, da província de Maputo, esteve no local e só conseguiu debelar o fogo por volta das 2 horas da madrugada deste sábado. A porta-voz do SENSAP nesta província, Ercélia Coça, disse à Rádio Moçambique que suspeita-se que o incêndio tenha sido provocado por curto-circuito. E o governador da província de Maputo, Manuel Tule, já reagiu a este incidente, lamentando o sucedido, esperando que retome o mais breve possível com as suas atividades comerciais. Fernando Sidumo, Rádio Moçambique, Matola.
1: A secretária de Estado dos Negócios Estrangeiros e Comunidades Moçambicanas no Exterior, Maria de Fátima Manso, trabalha este sábado na província sul-africana de Cabo Ocidental para se inteirar da situação dos moçambicanos afetados pelos ataques xenófobos. Jornalista Eduardo Figurão, correspondente da Rádio Moçambique em Johannesburg.
3: Maria de Fátima Manso vai estar no município de Mossel Bay, onde cerca de 1000 moçambicanos foram forçados a regressar ao país após os ataques violentos registrados no final de maio último. Destes, pouco mais de 600 foram repatriados pelo governo moçambicano. Nos mesmos ataques, em Mossel Bay, morreram 6 moçambicanos. Esta sexta-feira, foi trasladado para Moçambique o corpo de uma das vítimas, estando em curso o processo de trasladação das restantes. Ainda este sábado, Maria de Fátima Manso vai deslocar-se ao município do Cabo das Agulhas, onde 23 moçambicanos, incluindo 9 menores, estão num centro de acomodação a aguardar os procedimentos para serem repatriados. Rádio Moçambique, Eduardo Figurão, Joanesburgo.
1: O Instituto de Patrocínio e Assistência Jurídica e Paz na província de Manica promove assistência jurídica a reclusos que já cumpriram metade das penas e que reúnem requisitos legais para beneficiar de liberdade condicional. Jornalista Daniel Oliveira.
4: A iniciativa visa garantir o cumprimento dos direitos dos detentos elegíveis, bem como contribuir para a redução da superlotação nos estabelecimentos penitenciários da província. Segundo o delegado provincial do IPAJ em Manica, Hélder Diogo, decorre neste momento o levantamento dos reclusos com direito à liberdade condicional, seguindo-se posteriormente os procedimentos jurídico-administrativos necessários para a libertação. Cerca de 40 reclusos dos estabelecimentos penitenciários de Chimoio foram identificados como elegíveis para beneficiar da liberdade condicional. De Chimoio, Daniel Oliveira.
1: Mais de 2 mil famílias carenciadas vítimas das cheias deste ano recebem assistência alimentar providenciada pela organização não-governamental Visão Mundial nos distritos de Guijé e Mabalane, em Gaza, tal como nos conta Rogério Madet.
5: São famílias, na sua maioria, constituídas por idosos, pessoas com deficiência, crianças e mulheres grávidas, que recebem uma cesta básica composta por arroz, feijão, óleo de cozinha e sal. Para o distrito de Guijá, são no total 1.300 famílias que estão sendo assistidas, das quais 280 receberam apoio alimentar esta sexta-feira na comunidade de Gumbani, posto administrativo de Nalazi. Rogério Maded, em Xaxai.
1: Mais de 300 famílias do distrito de Chibabava, em Sofala, receberam esta semana insumos agrícolas no âmbito das ações de recuperação da produção agrícola após inundações. Felipe Jorge desenvolve a informação.
6: O apoio composto basicamente por fertilizantes, sementes de cereais, feijões e hortícolas é do governo e parceiros. Falando no ato de entrega dos insumos, o diretor do Serviço Distrital das Atividades Econômicas de Chibabava disse estarem criadas as condições para os camponeses recuperar a capacidade produtiva e garantir a segurança alimentar. Felipe Jorge, Beira.
1: Na página internacional, pelo menos 17 pessoas morreram hoje após homens armados terem disparado sobre agricultores no estado de Zamfara, no noroeste da Nigéria. Os criminosos que circulavam de moto abriram fogo contra agricultores que trabalhavam em campos agrícolas numa aldeia isolada de Garonamai.

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0: As notícias a seguir apresentadas por Cristina Xavier. Boa noite, Cristina.
1: Boa noite, Sérgio Samuel. Boa noite, ouvinte. O arcebispo de Nampula, do Inácio Saúl, disse que o bispo de Climane e administrador apostólico da Arquidiocese da Beira, assassinado no último sábado, foi um discípulo de Cristo. Reporta Albano Xavier.
2: O Dom Inácio Saúl, que falava neste sábado na Sé Catedral, na missa de corpo presente de Dom Osório Sitor Afonso na Sé Catedral de Nampula, referiu que o finado foi um discípulo de Cristo e sempre procurou estar em perfeita comunhão com o Senhor.
3: Eu dizia ontem em Climane, com todas as forças de que sou capaz, e agora reitero, oxalá este assassinato, embora inscrito na vergonhosa série de milhares de assassinatos em Moçambique, seja o ponto final desta prática repugnante, criminosa e pecaminosa. Tirar a vida de uma pessoa humana é uma negação da nossa humanidade. É uma grave afronta a Deus e um insulto ao Criador.
2: Arcebispo da Arquidiocese de Nampula, Dom Inácio Saúl, este sábado, na missa de corpo presente de Dom Osório Sitora Afonso, a sepultura do Dom Osório Sitora Afonso, bispo de Climane e administrador apostólico da Beira, decorreu no cemitério do clero da Arquidiocese de Nampula, junto ao seminário propedêutico Mater Apostolorum, no bairro de Nampaco, na cidade de Nampula. Albano Xavier, em Nampula.
1: No Niassa decorre a implantação de infraestruturas para operacionalizar o Parque Industrial de Coamba no âmbito do projeto da Zona Especial de Processamento Agroindustrial no Corredor Integrado de Desenvolvimento Pemba-Lixinga. Avaliado em US$48 milhões, o projeto conta com financiamento do Banco Africano de Desenvolvimento e do governo moçambicano, com o objetivo de promover a cadeia de valor das culturas de rendimento para o agroprocessamento. O ministro da Economia, Basílio Moat, disse hoje, durante a visita ao projeto, que as infraestruturas em edificação vão estimular a construção de indústrias de agroprocessamento, impulsionando o desenvolvimento daquela região.
4: O que nós pensamos é que o projeto tem que acelerar ainda mais sua implementação. Então, há necessidade de trabalharmos para ver o que é que está efetivamente a fazer com que o projeto não corra a velocidade que nós pretendemos. Então, como temos a dizer, ao regressarmos a Maputo, vamos sentar com os principais atores, os financiadores, os implementadores, para ver o que é que está a acontecer, mas também para garantir que o projeto corra, porque é um projeto que pode apoiar muito o desenvolvimento da economia nesta região norte do nosso país.
1: No Niassa, a Zona Especial de Processamento Agroindustrial abrange os distritos de Marrupa, Coamba, Lago, Moemba, Mecula e Mecanhelas, e na Zambésia, Curué, Melange, Alto Molocua e Morumbala. Mais de 2 mil famílias carenciadas vítimas das cheias deste ano recebem assistência alimentar providenciada pela organização não-governamental Visão Mundial nos distritos de Guijá e Mabalane, província de Gaza. Rogério Madeda.
5: São famílias, na sua maioria, constituídas por idosos, pessoas com deficiência, crianças e mulheres grávidas, que recebem uma cesta básica composta por arroz, feijão, óleo de cozinha e sal. Para o distrito de Guijá, são no total 1.300 famílias que estão sendo assistidas, das quais 280 receberam apoio alimentar esta sexta-feira na comunidade de Gumbani, posto administrativo de Nalazi. Roger Madede, em Xaxai.
1: Mais de 300 famílias no distrito de Xibabá, vem se falar, receberam esta semana insumos agrícolas no âmbito das ações de recuperação da produção agrícola pós-inundações. Felipe Jorge.
6: O apoio composto basicamente por fertilizantes, sementes de cereais, feijões e hortícolas é do governo e parceiros. Falando no ato de entrega dos insumos, o diretor do Serviço Distrital das Atividades Econômicas de Xibabava disse estarem criadas as condições para os camponeses recuperar a capacidade produtiva e garantir a segurança alimentar. Felipe Jorge, Beira.
1: No estrangeiro, o Irão prevê assinar o acordo com os Estados Unidos da América nos próximos dias, alargando o prazo inicialmente previsto pelo mediador nas negociações, o Paquistão, que tinha apontado para as próximas 24 horas. O acordo não será assinado amanhã, disse a agência noticiosa iraniana IRNA, o porta-voz da diplomacia do Irão. O tempo. Tete poderá registrar amanhã 31 graus centígrados de temperatura máxima, seguida por Beira com 29. As cidades de Inhambane, Nampula, Pemba e Vilanculo, 28 graus. Maputo e Quelimane, 27. Xai-Xai, 25. E as cidades de Chimoio e Lixinga poderão chegar a uma máxima de 24 graus centígrados. Apresentamos as notícias a esta hora. As próximas às 19h30 no Jornal da Noite.

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6: Hoje vou partilhar a minha receita de refogado de peixe seco nicuze ou xerexende. 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Assim que tudo estiver limpo e cortado, é só começar a cozinhar. 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Assim que a cebola começar a mudar de cor, coloca o tomate cortado, a cenoura e a água. Se não tiver cenoura, não tem problema. Fica saboroso na mesma. 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De seguida, coloca o peixe nicuze ou xerexende ou qualquer outro peixe seco que tiver e deixe cozer por 3 a 5 minutos. Depois, acrescenta o sal. 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Viram como é fácil? 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
1: Sons de João Batista a fechar este pedaço de tempo. Em toda a República de Moçambique, precisamente 19 horas.
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1: Amigo ouvinte, bem-vindo, boa noite, bem-vindo a este período de emissão, que estende-se até bem próximo das 21 horas, na grelha da rádio, já a seguir o Jornal de Cabo Delgado, segue-se informações de utilidade pública, 19 horas e 30 minutos, o Jornal da Noite. 20 horas voltaremos ao emissor para dar continuidade com a nossa programação. Já a seguir a segunda edição do Jornal de Cabo Delgado, boa escuta.
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3: A Inspeção-Geral de Recursos Minerais e Energia em Cabo Delgado promete reforçar a fiscalização e combater sem tréguas a venda ilegal de combustíveis no mercado informal. No distrito de Meluco, o setor da educação enfrenta um déficit de 2.100 carteiras escolares. Situação continua a obrigar centenas de alunos a assistirem às aulas sentados no chão. No desporto, a Direção Provincial da Juventude, Emprego e Desporto incentiva as equipas de futebol do distrito de Inhamuno a apostarem na formação e no desenvolvimento da modalidade com vista à sua participação futura no campeonato provincial. Acompanhe o desenvolvimento destas notas nesta edição do Jornal de Cabo Delgado, este sábado, a cargo de Florinda Fernando e Fabião Marques. Saudações e ótima escuta. Dissemos logo nos destaques que a Inspeção-Geral dos Recursos Minerais e Energia em Cabo Delgado promete reforçar a fiscalização e combater sem tréguas a venda ilegal de combustíveis no mercado informal. Desenvolve esta nota o jornalista Sumali Gilberto.
4: A Inspeção-Geral dos Recursos Minerais e Energia e Grêmio em Cabo Delgado promete ser implacável contra a venda ilegal de combustíveis líquidos no mercado informal. A instituição alerta para os graves perigos de segurança e saúde pública que o manuseamento descuidado destes produtos petrolíferos representa para as comunidades. Em entrevista à Rádio Moçambique, o chefe do Departamento de Inspeção e Fiscalização de Energia Elétrica e Combustível na IGREMI explicou que, numa primeira fase, as autoridades apostaram na sensibilização dos vendedores informais nos pontos críticos da província. Segundo o Bernardino Bernardo, dada a resistência e o crescente índice de comércio informal nos bairros, uma equipa multissetorial vai desencadear nos próximos dias novas medidas de fiscalização que culminarão com a recolha de combustível líquido que circula no mercado paralelo.
5: Para todos aqueles que vendem combustível de maneira ilegal em pequenos postos, em galões, a IGREM, antes de recolher os combustíveis, primeiro conversa, dando-lhes a conhecer os perigos por conta do mau manuseamento de combustíveis líquidos, atendendo e considerando que eles estão a lidar com material altamente inflamável. Mas ressentimos que ainda prevalecem pessoas a comercializarem o combustível, daí que vamos já ou partimos para outra ação a partir de recolha do combustível comercializado e responsabilização dos próprios comerciantes.
4: Bernardino Bernardo lembra ainda que a legislação moçambicana sobre os produtos petrolíferos proíbe a compra e o transporte de combustíveis líquidos em galões e outros recipientes plásticos. O responsável acrescentou que as sanções previstas na lei em vigor para os vendedores informais, por exemplo, vão desde a apreensão do produto até a responsabilização criminal com penas previstas pelo Código Penal por crimes contra a economia pública.
5: A lei por si só inibe a aquisição de combustíveis ou manuseamento de combustível em recipientes plásticos. porque mesmo nas enchentes que se verificavam nos postos de abastecimento, as equipes técnicas do IGREM faziam-se presentes no sentido de divulgar as medidas de segurança e dizer também à comunidade quais são os riscos de manuseamento de combustíveis de uma maneira não regrada.
4: Bernardino Bernardo, chefe do Departamento de Inspeção e Fiscalização de Energia Elétrica e Combustível na Inspeção Geral dos Recursos Minerais e Energia, em Cabo Delgado.
3: Enquanto isso, o distrito de Meluco, em Cabo Delgado, enfrenta um déficit de 2.100 carteiras escolares, uma situação que continua a obrigar centenas de crianças a assistir às aulas sentadas no chão. O cenário preocupa as autoridades da educação, que consideram a disponibilidade de mobiliário escolar fundamental para melhorar as condições de aprendizagem nas escolas do distrito. O diretor dos Serviços Distritais de Educação, Juventude e Tecnologia em Meluco, Xavier Rumeki, que facultou a informação, apontou igualmente a insegurança em algumas comunidades do distrito como outro constrangimento que continua a condicionar o funcionamento pleno das atividades do setor educativo e o acompanhamento regular das escolas.
6: Temos muitos desafios, alguns deles estão relacionados com a falta de carteiras. O distrito precisaria de 2.100 carteiras para tirar as crianças do chão e sentarem confortavelmente em carteiras. O grande desafio é mesmo da persistência da insegurança em muitas das comunidades do distrito. E depois, o material didático é insuficiente em todas as escolas, principalmente as escolas primárias. Temos dificuldades de meio de transporte para os técnicos deslocarem as IPs e escolas para acompanhamento do processo de ensino e aprendizagem.
3: Apesar das dificuldades, Xavier Rumeki considera que o processo de ensino e aprendizagem tem registrado avanços significativos.
6: Neste ano letivo, nós crescemos substancialmente em termos de efetivos escolares. Estamos a dizer que o distrito, no presente ano, em termos de inscrição de alunos, inscreveu num total de 10.565 alunos. Destes, acima de 5 mil são alunas, dos 10.314 alunos planificados, que representa uma percentagem de 102,4% de execução. Vou dizer que, em relação ao ensino primário, o número cresceu muito. Portanto, temos 9.206 alunos de ambos sexos. Destes, 4.481 são raparigas.
3: Xavier Rumeki, diretor dos Serviços Distritais de Educação, Juventude e Tecnologia em Meluco, na província de Cabo Delgado. Dos estúdios, na cidade de Pemba, o ouvinte está a acompanhar o Jornal de Cabo Delgado. A Direção Provincial da Juventude, Emprego e Desporto incentiva as equipas de futebol do Distrito de Namuno a apostarem na formação e no desenvolvimento da modalidade com vista à sua participação futura no Campeonato Provincial. Junta-se em antena o jornalista Cadre Bona.
7: O pronunciamento foi expresso pelo diretor provincial daquele setor, tendo manifestado o compromisso do governo de prestar apoio possível caso o distrito consiga alcançar este objetivo. Jonas Abujat falava esta sexta-feira durante o encerramento de um torneio de futebol que vinha decorrendo.

0: dizendo que o desporto é muito importante. Não houve confusão, foi um desporto de paz. Isto é desorgulho. Por isso, nós vamos entregar algumas bolas, trouxemos aqui 10 bolas. Vamos entregar, senhora administradora, em nome do governador Varjita Wabo, que tanto ama Namuno. Então, esse material vamos deixar com o distrito e o administrador também vai passar esse material a vocês. Este era o nosso prêmio a todos vocês, jovens de Namuno.
1: Por sua vez, a administradora de Namuno, Tecla Mbedo, agradeceu o gesto do governo provincial e prometeu trabalhar para que o distrito coloque no próximo ano uma equipa no campeonato provincial de futebol.
2: Queremos garantir ao senhor diretor que Namuno garante que estará lá. É só nos apoiar. Como pude confirmar, temos bons jogadores, talentosos, cheios de força e vontade de levar o desporto avante.
1: Igualmente, seja equipas de ambos os sexos provenientes de Pemba, Montepés, incluindo anfitriãs de Namuno, participam num torneio que esta sexta-feira arrancou por ocasião dos 59 anos desta vila, assinalados ontem.
3: Jornal de Cabo Delgado, nos seus momentos derradeiros. Mas antes, fiquemos com o resumo da atualidade provincial em forma de notícias, hoje com o jornalista Roberto Raimundo.
4: O distrito de Balama vai beneficiar a curto e médio prazos de obras de construção de 25 novas fontes de abastecimento de água potável, com o objetivo de mitigar a crise no acesso ao precioso líquido no seio das comunidades. O projeto, que conta com o apoio de parceiros humanitários e de desenvolvimento de Balama, pretende elevar os níveis de cobertura do abastecimento de água no distrito, atualmente estimado em 45%. A informação foi avançada por Cássimo Francisco, responsável pelas obras públicas, infraestruturas e equipamentos no Serviço Distrital de Planeamento e Infraestruturas de Balama. O responsável revelou ainda que das 359 fontes de água existentes no distrito, 39 encontram-se atualmente inoperacionais. O governo do distrito de Namuno destaca a importância de títulos de direito de uso e aproveitamento de terra, do ATE, no fortalecimento dos direitos de cidadania e na segurança jurídica das comunidades locais sobre a terra. De acordo com a administradora do distrito, Tecla Mbedo, o DUATE representa um passo fundamental para garantir a posse segura da terra e para viabilizar atividades de desenvolvimento sustentável, tais como a agricultura, a habitação e o comércio. Tecla Mbedo falava esta sexta-feira nas celebrações do 59º aniversário de elevação de Namuno à categoria de distrito. O evento culminou com a entrega de dezenas de títulos de um universo de 11 mil duates que já se encontram disponíveis para levantamento por parte dos utentes. Noutras notas noticiosas, dão conta que o setor de educação em Cabo Delgado continua empenhado na criação de condições adequadas para a gestão de higiene menstrual das raparigas nas instituições de ensino da província. Segundo o diretor provincial de educação, Ivaldo Quincardetti, a aposta do setor compreende o reforço da disponibilidade de água nas escolas, a construção de infraestruturas sanitárias apropriadas e a implementação de programas de sensibilização e engajamento da rapariga. O dirigente falava esta sexta-feira na cidade de Pemba durante as cerimônias oficiais do Dia Mundial da Gestão de Higiene Menstrual, data assinalada globalmente a 28 de maio. Página desportiva. Desportistas e amantes de futebol na província de Cabo Delgado auguram um bom desempenho nas seleções africanas no Campeonato do Mundo de Futebol 2026, co-organizado pelos Estados Unidos da América, México e Canadá. Em entrevista ao RM Desporto, os adeptos afirmaram que, a avaliar pela qualidade do futebol demonstrada nos últimos anos, as 10 seleções do continente no certame terão uma participação histórica, conquistando lugares de destaque. A expectativa na província cresce um dia após o arranque oficial da competição, que começou esta quinta-feira no México. A Copa do Mundo de 2026 conta de forma inédita com a participação de 48 seleções divididas em 12 grupos, uma estrutura considerada histórica em comparação com as edições anteriores do torneio. Estas foram as notícias.
3: E assim, amigo ouvinte, marcamos o ponto final do Jornal de Cabo.

0: O Delgado, este sábado, onde destacamos que a Inspeção-Geral dos Recursos Minerais e Energia em Cabo Delgado promete reforçar a fiscalização e combater sem tréguas a venda ilegal de combustíveis no mercado informal. No distrito de Meluco, o setor enfrenta um déficit de 2.100 carteiras escolares, uma situação que continua a obrigar centenas de alunos a assistirem às aulas sentados no chão. No desporto, dissemos que a Direção Provincial da Juventude, Emprego e Desporto incentiva as equipas de futebol do distrito de Inhamuno a apostarem na formação e no desenvolvimento da modalidade, com vista à sua participação futura no campeonato provincial. Despedem-se Florinda Fernando, que esteve na edição e a apresentação, e Fabião Marques na sonoplastia. Saudações e obrigada pela companhia.
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0: Twenty Finger aqui na, nesta aparição, portanto, nesta belíssima interpretação, o amor não é para doer. Vamos fazer um compasso, descanso e segundos para o jornal da noite. Renovamos os votos sinceros de uma ótima audição. Boa noite, até já.
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0: Boa noite, caro ouvinte, bem-vindo ao Jornal da Noite. A amorosidade na emissão de declaração para efeitos de aposentadoria dos funcionários públicos na província de Sofala. A constatação é do Ministro da Administração Estatal e Função Pública, Inocêncio Impissa.
1: Há um volume considerável ao nível do Serviço Provincial de Economia e Finanças. Uma das medidas que encontramos é que os colegas, a partir da próxima semana, vão reforçar a equipa com colegas que vêm de outros setores para, em conjunto, poderem desenvolver uma campanha que permita fazer, portanto, o vazamento do volume de solicitações que terão sido feitas pelos funcionários e que até hoje aguardam.
0: Na província do Niassa está em marcha a implantação de infraestruturas para a operacionalização do Parque Industrial de Coamba no âmbito do projeto da Zona Especial de Processamento Agroindustrial. No estrangeiro, irão prever assinar o acordo do fim do conflito com os Estados Unidos nos próximos dias. Destaques da presente edição do Jornal da Noite. Francisco Jad está na sonorização e Cristina Xavier na apresentação. Boa escuta. Foram hoje enterrar na cidade de Nampula os restos mortais de Dom Osório Sitório Afonso. O ato foi antecedido por uma missa de corpo presente, na qual o arcebispo de Nampula, Dom Inácio Saura, voltou a condenar o assassinato do prelado e instou os fiéis a imortalizarem suas obras. Detalhes por Albano Xavier.
2: O arcebispo da Arquidiocese de Nampula, Dom Inácio Saur, disse que Dom Osório Sitório Afonso, o bispo de Quilimane e administrador apostólico da Beira, assassinado no passado sábado, foi um discípulo missionário pastor de Cristo. O Dom Inácio Saur, que falava neste sábado na Sé Catedral, na missa de corpo presente de Dom Osório Sitório Afonso na Sé Catedral de Nampula, referiu que o finado foi um discípulo de Cristo que sempre procurou estar em perfeita comunhão com o Senhor. Voltou a condenar o assassinato macabro do Dom Osório Sitório Afonso por indivíduos ainda não identificados e pede às autoridades para uma melhor investigação e responsabilização dos autores.
3: Ele tinha compreendido que ser pastor era dar a vida e deu-a com martírio cruento que nunca procurou. O exemplo de Dom Osório precisa de ser imortalizado. Não com mais assassinatos, por favor. Assassinatos protagonizados por gananciosos, mas por cristãos de fé autêntica e por todos os homens e mulheres de boa vontade. Por isso, eu dizia ontem em Quilimane, com todas as forças que sou capaz, e agora reitero, oxalá este assassinato, embora inscrito na vergonhosa série de milhares de assassinatos em Moçambique, seja o ponto final desta prática repugnante, criminosa e pecaminosa. Tirar a vida de uma pessoa humana é uma negação da nossa humanidade, é uma grave afronta a Deus e um insulto ao Criador. Cristo veio ao mundo como o pão descido do céu, para que os homens tenham a vida e a tenham em abundância.
2: Arcebispo da Arquidiocese de Nampula, Dom Inácio Saúri, este sábado, na missa de corpo presente de Dom Osório Sitório Afonso. A sepultura do Dom Osório Sitório Afonso, bispo de Quilimane e administrador apostólico da Beira, decorreu no cemitério do clero da Arquidiocese de Nampula, junto ao seminário propedêutico Mater Apostolorum, no bairro de Nampaco, na cidade de Nampula.
0: E o governador de Nampula, Eduardo Abdullah, enalteça a vida e obra de Dom Osório.
2: O governador de Nampula, Eduardo Abdullah, descreve as qualidades de Dom Osório Sitório Afonso, bispo de Quilimane e administrador apostólico da Beira, assassinado no passado sábado como sendo um pastor apaixonado pela promoção da palavra de Deus e na promoção do diálogo entre os fiéis. Eduardo Abdullah fez estas declarações neste sábado em Nampula, na missa de corpo presente de Dom Osório Sitório Afonso, na Sé Catedral de Nampula.
4: A notícia da sua morte abalou-nos profundamente, não apenas pela perda de um líder espiritual, mas também pelas circunstâncias dolorosas em que essa perda ocorreu. Como povo, sentimos tristeza. Como crentes, sentimos pesar. Como sociedade, sentimos indignação. Mas neste momento de despedida, queremos recordar, acima de tudo, a sua vida e o seu legado. A violência pode interromper uma vida, mas nunca conseguirá apagar o testemunho de fé, de serviço e de amor ao próximo que Dom Osório nos deixou. O seu legado permanecerá vivo na Igreja.
2: A mensagem apresentada pela família do malogrado cita que Dom Osório Sitora Afonso foi um homem que sempre esteve engajado na pregação da palavra de Deus e vão guardar boas memórias.
5: Hoje, os nossos olhos choram a tua partida. Choramos a dor de não mais poder contar com tua assessoria espiritual. Choramos pela ferida fresca causada nos nossos corações, mas fortifica-nos a fé que Deus reservou-te um lugar privilegiado, sendo nosso intercessor junto de Abraão, seu amigo, Isaac, seu servo, e Jacob, seu santo.
2: Albano Xavier, em Nampula.
0: Horas e 37 minutos, amorosidade na emissão de declaração para efeitos de aposentadoria dos funcionários públicos na província de Sofala. A constatação é do ministro da Administração Estatal e Função Pública, Inocêncio Impissa, para quem a situação faz com que muitos funcionários que já deveriam ir à reforma continuassem a trabalhar. A reportagem é de Leiton Sifa.
6: Inocêncio Impissa falava este sábado na Beira, após um encontro com gestores de recursos humanos da província, a quem exigiu celeridade na tramitação dos expedientes dos funcionários públicos. O dirigente pediu para que no prazo mínimo de 30 dias a situação seja resolvida.
1: Há um volume considerável ao nível do Serviço Provincial de Economia e Finanças. Uma das medidas que encontramos é que os colegas, a partir da próxima semana, vão reforçar a equipa com colegas que vêm de outros setores para, em conjunto, poderem desenvolver uma campanha que permita fazer, portanto, o vazamento do volume de solicitações que terão sido feitas pelos funcionários e que até hoje aguardam. E pensamos que, nos próximos 30 dias, a ideia é limar o número de problemas existentes. E da nossa parte, enquanto Ministério, vamos acompanhar numa base quinzenal para termos indicação de que efetivamente o que está a acontecer, que é para respondermos de cada vez melhor às exigências dos nossos colegas, dos nossos funcionários.
6: O encontro com os gestores de recursos humanos da província serviu também para partilhar as reformas em curso no setor tendentes à melhoria das condições de vida dos funcionários públicos.
1: Algumas das reformas foi ligada para o Estatuto Geral de Funcionários e Agentes do Estado, que recentemente foi aprovado pela Assembleia da República, e estivemos a discutir com os nossos colegas sobre as inovações que de lá decorrem. Mas também falámos um pouco sobre as inovações que decorrem das leis do pacote da descentralização, que também é uma inovação, que recentemente foram promulgadas por Sua Excelência o Presidente da República, e agora também passamos e discutimos com os colegas sobre o que é que nestes documentos tem estado a ser dito.
6: Ministro da Administração Estatal e Função Pública, Inocêncio Impissa, e algumas reformas em curso no setor. Laiton Sifa, na Beira.
0: Da Beira seguimos ao Niassa, onde já está em marcha a implantação de infraestruturas para a operacionalização do Parque Industrial de Coamba no âmbito do projeto de Zona Especial de Processamento Agroindustrial ZEPA, no Corredor Integrado de Desenvolvimento Pemba-Lixinga. Toda a informação por Fernando Damas.
7: A construção do muro de vedação, sistema de abastecimento de água e o Centro de Transformação Agrária são as obras em curso visando a operacionalização do Parque Industrial de Coamba no âmbito do projeto. Avaliado em perto de 48 milhões de dólares, o projeto conta com o financiamento do Banco Africano de Desenvolvimento e o governo moçambicano, com o objetivo de promover a cadeia de valores das culturas de rendimento para o agroprocessamento. O projeto prevê a implantação de infraestruturas que estimulem a construção de indústria de agroprocessamento a 17 km da cidade de Coamba, em direção ao distrito de Mitarica. Na visita ao empreendimento este sábado, o ministro da Economia, Basílio Mohatz, orientou ao empreiteiro para a celeridade do projeto.
8: O que nós pensamos é que o projeto tem que acelerar ainda mais sua implementação. Então, há necessidade de trabalharmos para ver o que é que está efetivamente a fazer com que o projeto não corra a velocidade que nós pretendemos. Então, como temos estado a dizer, ao regressarmos a Maputo, vamos sentar com os principais atores, os financiadores, os implementadores, para ver o que é que está a acontecer, mas também para garantir que o projeto corra, porque é um projeto que pode apoiar muito o desenvolvimento da economia nesta região norte do nosso país.
7: O ZEPA tem em vista igualmente tirar os pequenos agricultores do ciclo de agricultura de subsistência para uma agroindustrial competitiva e reduzir o país da dependência das importações de alimentos. No Niassa, o ZEPA abrange os distritos de Chimunila, Marrupa, Quamba, Lago, Mwembe, Mekula e Mecanhelas, e na Zambésia, os de Gurue, Milange, Alto Molokwe e Morumbala.
0: Continuemos no Niassa, uma província que exporta anualmente mais de 10 mil metros cúbicos de folhado de eucalipto para a Ásia. De novo, Fernando Damas.
7: Trata-se de uma iniciativa da Niassa Greenply, que exporta este produto para a China, Filipinas e Malásia. Para esta atividade, a empresa trabalha em parceria com a Green Resource, que possui mais de 16 mil hectares de plantações florestais exóticas na província do Niassa. A informação consta de um informe da Green Resource apresentado esta sexta-feira ao ministro da Economia, Basílio Moats, no quadro da visita de 4 dias à província do Niassa. O documento refere que os países importadores utilizam o folhado de eucalipto para o fabrico de contraplacados e outros produtos da área imobiliária.
9: Neste momento, já forneceu cerca de 80 mil postos de transmissão à EDM e ao programa Pro Energia Mais. E estamos a fazer a exportação de cerca de 10 mil metros cúbicos de eucalipto, que é o folhado de eucalipto, em contentores do Yad Nakala, com destino a Filipinas, China e outros países asiáticos. Em termos de postos de trabalho, neste momento estamos com cerca de 1.500 postos de trabalho, diretos e indiretos.
7: Na ocasião, o ministro da Economia, Basílio Moats, encorajou a empresa a continuar a implementar o projeto e acrescentou que a iniciativa enquadra-se no plano do governo visando a industrialização do país e a criação de postos de emprego para jovens.
10: A Green Resources complementa a cadeia desde a produção florestal até o processamento. É uma unidade já consolidada no mercado, na província, mas também tem uma grande contribuição nas exportações do nosso país. Ficamos satisfeitos porque também tem um grande envolvimento das comunidades. São cerca de 40 comunidades que comparticipam em toda a cadeia florestal e da madeira, e também a participação de pessoas no mercado de trabalho. Portanto, são cerca de 1.500 trabalhadores diretos e indiretos. Portanto, é uma unidade que está muito consolidada no desenvolvimento econômico da província do Niassa e do nosso país.
7: Este sábado, Basílio Moats inteirou-se sobre o funcionamento de várias empresas do setor privado e público baseados na cidade de Quamba, no Niassa. Fernando Damas, em Quamba.
0: Província do Niassa exporta anualmente mais de 10 mil metros cúbicos de folhado de eucalipto para a Ásia. O governo do distrito de Vilanculo trabalha no melhoramento das infraestruturas para assegurar acolhimento de turistas que escalam a região. A construção de unidades hoteleiras, capacitação dos recursos humanos, fazem parte das ações em curso, como a seguir reporta Alexandre Matsimba.
11: O administrador de Vilanculo, José Jeremias, diz que a aposta é assegurar que todo visitante tenha o distrito como destino de preferência para passar os seus momentos de lazer. Jeremias refere que o trabalho com vista a assegurar uma distinção abrange as comunidades, principalmente das zonas onde é praticada atividade turística.
12: Na verdade, nós fomos distinguidos como melhor destino do turismo através da gala que houve em Nampula. O segundo troféu foi de um dos distritos que melhor serve nesta área do turismo. E tivemos o terceiro troféu do melhor hotel, tanto neste caso o Kisawa, esta entidade que foi distinguida. Mas o que estamos a fazer para mantermos este posicionamento e por que não melhorarmos cada vez mais é continuarmos a trabalhar com os nossos operadores turísticos, no melhor servir, no melhor atendimento, mas também estamos a trabalhar com os colegas da migração para que o visitante, quando chegar no aeroporto, não ter muitas situações, não levar muito tempo para poder passar, cumprir o seu destino. Mas também estamos a consciencializar a nossa população no geral para perceber a importância do turismo, sobretudo a população que vive na zona onde se realiza esta atividade.
11: Administrador de Vilanculo José Jeremias e as ações com vista a assegurar condições para captar maior número de turistas no distrito.
0: Membros e quadros do Partido Frelimo residentes no Malawi saúdam as medidas adotadas pelo governo para minimizar o impacto socioeconómico do conflito do Médio Oriente no país. Correspondente Sérgio Sixpence.
13: O chefe da subbrigada do Comitê Central do Partido Frelimo de Assistência ao Malawi tranquiliza a comunidade moçambicana que residente que o governo do presidente Daniel Chapo está a acionar medidas para que a subida dos preços dos combustíveis não tenha um grande impacto na vida do cidadão. Arlindo Chilundo, que falava na tarde deste sábado em Limbi, distrito de Blantyre, na abertura da conferência para a eleição de delegados à Conferência Nacional de Quadros a ter lugar em agosto próximo, explicou que o conflito entre os Estados Unidos da América e Israel contra o Irã trouxe grandes choques econômicos a nível global e Moçambique não foi exceção. Contudo, Chilundo assegurou que o presidente do país e da Frelimo, Daniel Chapo, reconhecendo a situação social dos seus cidadãos, está incansavelmente a abrir novas linhas diplomáticas para atrair mais investimentos e apoios que possam amortecer estes choques exógenos. Atendendo a que o preço do barril continua a disparar a nível internacional, Arlindo Chilundo explicou que os preços dos combustíveis podem vir a sofrer um ajuste, mas de forma suave, tudo por conta da atual direção do país, cuja liderança está baseada no seu povo.
14: Nós queremos procurar manter tanto esses preços relativamente mais baixos do que os outros, porque há um grande esforço do nosso presidente. Há bem pouco tempo, na semana passada, esteve em Washington e conseguiu mobilizar cerca de 50 milhões de dólares para atender a essa situação de combustíveis também. Infelizmente, a guerra ainda continua lá e isso poderá trazer mais consequências para nós. E aumentando os preços dos combustíveis para níveis mais caros, significa que o nosso concidadão, aqueles que estão em Moçambique, também vão sentir cada vez mais o peso desta guerra através do incremento dos custos de combustíveis.
13: Por seu turno, Rosamina Karimo, primeira secretária do Comitê da Localidade de Blantyre, encorajou o presidente do país e da Frelimo, Daniel Chapo, pela sua sábia liderança na reconstrução da economia do país, afetada por vários fenômenos, sobretudo climáticos.
15: Sentimos que o governo, assim como o nosso glorioso partido, estão a trabalhar para ultrapassar todos os desafios, visando a construção de um futuro melhor para as próximas gerações. Devemos seguir firmes como um imbondeiro, pois junto e sob a sabia liderança do nosso glorioso partido e do camarada presidente Daniel Francisco Chapo.
13: A Conferência de Quadros de Limbi em Blantyre vai eleger 3 delegados que irão representar o Malawi na 11ª Conferência Nacional de Quadros a decorrer em agosto próximo. Sérgio Sixpence, Limbi, Blantyre.
0: Membros e quadros do Partido Frelimo residentes no Malawi saúdam as medidas adotadas pelo governo para minimizar o impacto socioeconómico do conflito do Médio Oriente no país. E uma dessas medidas é a maximização da produção agrícola, como a seguir reporta Ignácio Gamay, a partir do distrito de Doa, província de Tete.
16: Cerca de 4 mil produtores do distrito de Doa, na província de Tete, intensificam a produção de culturas alimentares de rendimento nas zonas baixas e em áreas com níveis consideráveis de umidade, no âmbito da campanha da segunda época agrícola. Trata-se de famílias camponesas das diversas localidades situadas ao longo do rio Zambeze que encontraram na produção da segunda época uma alternativa para reforçar a segurança alimentar e minimizar o risco de déficit de alimentos. Os agricultores já lavraram e semearam cerca de 3.300 hectares, onde predominam algumas culturas alimentares, como hortícolas, leguminosas e outras de elevado valor alimentar e comercial. Segundo o diretor das atividades econômicas de Doa, as condições de umidade existentes nas margens do rio Zambeze favorecem o desenvolvimento das culturas, permitindo obter colheitas mesmo após o término da época chuvosa. César Frank considera que a aposta na segunda época agrícola tem contribuído para o aumento da disponibilidade de alimentos nas comunidades, bem como para a geração de rendimento das famílias rurais através da comercialização dos excedentes de produção. Frank acrescenta que a iniciativa ajuda a dinamizar a economia local, garantindo uma oferta regular de produtos agrícolas nos mercados do distrito de Doa e de outras regiões da província de Tete.
17: Para a presente campanha foram lavradas para a primeira época um pouco mais de 40 mil hectares de culturas diversas. E esperamos produzir 60 toneladas de culturas diversas na primeira época. E para a segunda época, que já está em curso, esperamos produzir 13.600 toneladas de cultura diversa.
16: César Frank, diretor das atividades econômicas do distrito de Doha, e a estimativa de produção de comida, com vista a reduzir o déficit de alimentos neste ponto da província de Tate. De onde falou Ignacio Gamay.
0: Produtores do distrito de Doha, na província de Tete, intensificam a produção de culturas alimentares e de rendimento, ação inserida na segunda época agrícola, tal como em Doha. No distrito de Massangena, norte de Gaza, a segunda época agrícola promete. A reportagem é de Bonifácio Novela.
6: O distrito de Massangena, norte de Gaza, demonstra sinais de recuperação na produção de alimentos depois das enxurradas deste ano, que arrasaram quase todas as culturas em campo, deixando a população numa situação de dependência de apoio em víveres. Esta é uma constatação do administrador do distrito de Massangena, o qual fez saber que naquela região já decorre o processo de colheita e comercialização de hortícolas resultantes das sementeiras da segunda época feitas após as enxurradas. Sancho Umbani indicou que neste momento o distrito necessita apenas de apoio em cereais, cujo ciclo de produção ainda está na fase de desenvolvimento vegetativo. O governante avançou ainda que a produção de hortícolas em Massangena demonstra sinais encorajadores para uma época promissora, com vista a sustentar as famílias localmente e a arrecadação de receitas que agregam valores de renda para a supressão de outras necessidades alimentares.
18: Estamos já na campanha da segunda época e as culturas como hortícolas estão a ser produzidas e algumas já estão a ser comercializadas, como é o caso da alface. O tomate já está com um bom crescimento. Isto devolve-nos a esperança. De certa forma, demonstra-nos que nós temos que encontrar soluções a nível do distrito, porque estes alimentos nós normalmente íamos comprar a Xokwe e íamos comprar aqui a Mapai, mas agora estamos agora com a consciência de que é preciso nós nos reinventarmos, é preciso nós acreditarmos nas nossas forças e criarmos condições para que Massangena de facto consiga produzir, para se autossustentar-se e quiçá também podermos alimentar os outros pontos.
6: Administrador do distrito de Massangena em Gaza e os sinais positivos de colheita de hortícolas, 3 meses depois de a região ter sido fustigada por chuvas intensas que destruíram extensas áreas de culturas agrícolas. Da cidade de Xechai, Bonifácio Novela.
0: Ainda na província de Gaza, o setor de educação no distrito de Chibuto necessita de cerca de 4.500 carteiras para tirar mais de 18 mil alunos que estudam sentados no chão. Rostino Botella.
19: Este número corresponde a cerca de 180 turmas que lecionam as aulas sem carteiras, sendo os postos administrativos Sede, Maliice e Jaimite os que mais se ressentem da falta deste mobiliário escolar. A diretora do Serviço Distrital de Educação, Juventude e Tecnologia de Chibuto disse que o setor desdobra-se na busca de parceiros com vista a garantir apetrechamento em carteiras das salas de aula. Flora Schum apela ao envolvimento de todos os estratos sociais na procura de soluções para resolver o problema de falta de carteiras escolares com vista a melhorar as condições de ensino-aprendizagem no distrito.
20: Temos ainda algumas crianças que recebem aulas sentadas no chão. É desafio do governo estabelecer parcerias para poder ter carteiras. Mas também este número cresce porque os pais encarregados de educação têm construído e estes não têm capacidade de alocar as carteiras. Tem sido desafio do governo, quando estes terminam de construir as salas, procurar alocar as carteiras. Nós temos de agradecer os nossos empresários. Temos situações de algumas escolas com evidência de alguns parceiros. Por exemplo, na comunidade de Mbamban, nós temos uma família que construiu salas de aulas e fez o endividamento a apetrechamento. Estamos a falar de 3 salas de aulas. E tantos outros que estão a construir, só que este lado de apetrechamento, eles não têm tido capacidade para o fazer.
19: A diretora do Serviço Distrital de Educação, Juventude e Tecnologia de Chibuto, Flora Schume, e o déficit de carteiras escolares em várias escolas deste distrito da província de Gaza. De Xechai, Rostino Botella.
0: 19:55, o secretário de Estado e de Gênero e Ação Social disse que o governo continua empenhado na proteção e promoção dos direitos das pessoas com albinismo e das pessoas com deficiência. Abdul Razak falava este sábado em Maputo, durante a celebração do Dia Internacional de Sensibilização sobre o Albinismo. Sublinhou que estima-se que entre 20 mil e 30 mil moçambicanos com esta condição ainda enfrentem situações de discriminação, exclusão e violação dos seus direitos fundamentais. O governante anotou que, perante o cenário de ataques, perseguições e assassinatos registados com maior incidência em 2014 a pessoas com albinismo, o Executivo aprovou o Plano de Ação Multissetorial para responder ao problema. A Frelimo Manica considera que o reforço da unidade e da coesão interna do partido é fundamental para responder aos desafios políticos atuais e fortalecer a atuação junto da população. A posição foi defendida pelo chefe adjunto da Brigada Central da Frelimo de Assistência Política à Província de Manica, Pedro Guilis, durante a abertura da Conferência Provincial de Quadros, encontro que reúne membros dos partidos, melhor dizendo, membros do partido, no âmbito da preparação da província para a 11ª Conferência Nacional de Quadros de Indicação.
3: Na ocasião, Pedro Guilis afirmou que o encontro constitui uma oportunidade para os membros da Frelimo analisarem questões relacionadas com os desafios políticos e sociais do país. O dirigente apelou à realização de debates orientados para o fortalecimento da unidade interna da organização.
21: Nós gostaríamos de apelar para que os nossos debates fossem francos, abertos e honestos, assentes sempre no princípio da unidade, crítica, unidade, porque é assim que a Frelimo nos ensinou a servir o povo e é esta razão por qual nós nos reunimos aqui.
3: Segundo Pedro Guilis, o encontro deverá igualmente aprofundar as principais teses que serão submetidas à apreciação da 11ª Conferência Nacional de Quadros.
21: Fazemos lembrar que das 5 teses que foram sendo aprofundadas desde o nível da célula e que serão levadas com muito mais contribuições para a 11ª Conferência Nacional, constam o tema sobre unidade e coesão no seio do partido, o papel dirigente da Frelimo, a importância das eleições na implementação da agenda governativa da Frelimo, a inserção da juventude e da mulher na agenda de governação do camarada presidente Daniel Francisco Chapo neste novo ciclo de governação, bem como nos interessa fazer o aprofundamento sobre a forma através da qual deveremos servir cada vez melhor o nosso povo.
3: A província de Manica vai acolher a 11ª Conferência Nacional de Quadros da Frelimo, marcada para os dias 21 a 23 de agosto do corrente ano, a partir de Chimoio, Dini Kassam.
0: Na atualidade internacional, o Irã prevê assinar o acordo com os Estados Unidos da América nos próximos dias, alargando o prazo inicialmente previsto pelo mediador nas negociações, o Paquistão, que tinha apontado para as próximas 24 horas. O acordo não será assinado amanhã, disse a agência noticiosa iraniana IRNA, o porta-voz da diplomacia do Irã. O porta-voz iraniano detalhou ainda que o documento, que debruça sobre o fim da guerra e o programa nuclear do seu país, não foi abordado. O tempo. A cidade de Tete poderá registrar amanhã 31 graus centígrados de temperatura máxima, seguida por Beira com 29. Inhambane, Nampula, Pemba e Vilanculo 28, Maputo e Quelimane 27, Xai-Xai 25. As cidades de Chimoio e Lixinga poderão registrar 24 graus centígrados de temperatura máxima. Deste modo, colocamos ponto final ao Jornal da Noite. Obrigada pela preferência. Francisco Jato esteve na sonorização e Cristina Xavier na edição e apresentação. Boa noite.

Caro ouvinte, estivemos a transmitir o Jornal da Noite em cadeia nacional. Em Moçambique são 20 horas.

0: São 20 horas em toda a República de Moçambique. Para trás, o Jornal da Noite.
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0: Vamos ficar com um pouco de música. Mas antes...
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Um salto às bandas do Xiveve, Cidade da Beira, regresso do Slowly. Portanto, passamos aqui à classe, portanto, com frequência, o regresso do Slowly, que esteve muito, mas muito tempo parado na arena musical e volta com músicas novas. Vamos ouvir. Fica mais um pouco.

dos ritmos calmos e suaves aos mais badalados ritmos tradicionais modernos aos mais contemporâneos, vão passeando a classe aqui na Rádio Moçambique, emissora provincial de Cabo Delgado, estúdios na cidade de Pemba, a caminho das 21, altura em que vamos romper a ligação Rádio 20 ou 20 Rádio. Estamos a oferecer música para a sua noite de final de semana, sábado à noite, aqui na Rádio Moçambique.

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Versos e poesias, portanto, aqui a música que foi produzida por Black Spygo. Portanto, vamos continuar a ouvir mais música, 20 horas e 27 minutos, a noite agradável de sábado. Portanto, muitas agendas para o final de semana associadas ao Mundial. Portanto, em futebol 2026, que portanto já a correr, e hoje partidas muito fortes, portanto, que são sugestões para o final de semana de alguns ouvintes que vão preferir acompanhar não só pela rádio, para a televisão e outros canais. E o Mundial veio mesmo para ocupar da melhor maneira o seu final de semana. Salty Soul, vamos ouvir Nerea aqui na sua rádio.

Um tributo à mãe, sons de Chelsea Dinorá, sons dos Palopes nesta noite de sábado aqui na sua rádio. Participação de Lurani, vozes promissoras de África, portanto, que trazem música dos Palopes e não só. Vamos ouvir na sequência o irmão Mbalua, que também traz outras abordagens temáticas na arena musical. Portanto, irmão Mbalua, que foi sobejamente conhecido com a música Culpado. Mas vamos ouvir sons de irmão Mbalua, portanto, num dos seus temas não menos conhecido, portanto, na arena musical. Vamos ouvir Penetração Mercantil.

Na verdade, nós temos que ir bazar, nós temos que ir sair, nós temos que ir passar o testemunho aos nossos colegas em língua imácua para darem continuidade com os trabalhos. E neste final de semana queremos recordar um amigo ouvinte que não fecharemos as portas, teremos a programação da madrugada até ao raiar do sol. Um convite para si que vai trabalhar no turno da noite, é um convite para ficar ligado à Rádio Moçambique e para si que também queira acompanhar os trabalhos da Rádio Moçambique, está à inteira disposição. E muitas vezes procuramos beber um café quando queremos ficar acordados, quando queremos ganhar um pouco mais de energia, para aqueles que são permitidos, para aqueles que não são hipertensos e que podem sim beber o café, tanto o café preto como o café descafeinado, qualquer que for, mas o café que é permitido, sentir aquele cheirinho bom do café, o aroma do café. E se não é permitido, também pode acompanhar, ou então com as folhas de limão, um chá das ervas cedreiras, ou umas folhas de chablacate, também o chá cai muito bem. Há quem diz de passagem que pode fazer também o chá com as folhas de laranjeira, a mistura com as folhas de perabacate, que são um chá que fortalece as imunidades do organismo. Mas os especialistas são os melhores para serem consultados se realmente estas folhas servem para, portanto, beber do chá. Mas que tipicamente conhecidas as folhas de limão, as folhas de chablacate, para um chá nesta noite. Se não vai beber café, se não gosta de café, se não pode beber café nesta noite de sábado. E amigo ouvinte, marcamos o ponto final. Sim, estas últimas palavras, as linhas gerais deste nosso encontro. Daqui a mais um pouco, os nossos colegas vão pegar este barco para esta emissão da madrugada, esta emissão da noite, antes, porém, até à madrugada dentro. Alfredo Louia esteve na Central Técnica. Roberto Raimundo fez-lhe companhia com muito gosto. Se vai beber um café, vai na companhia de Stuart Tsukuma.

0: Caro ouvinte, as notícias a seguir apresentadas por Cristina Xavier. Cristina, boa noite.
1: Boa noite, Sérgio Samuel. Boa noite, ouvinte. O presidente da República, Daniel Chapo, manteve este sábado um contacto telefónico com o presidente dos Emirados Árabes Unidos, Sheikh Mohammed bin Zayed, no qual os dois estadistas passaram em revista o estado das relações de amizade, solidariedade e cooperação entre os dois países. Na ocasião, os chefes de Estado reafirmaram o compromisso de continuar a aprofundar a parceria bilateral em áreas estratégicas de interesse comum, com destaque para o comércio, investimento, energia, infraestruturas, agricultura, turismo e desenvolvimento sustentável. Uma nota da Presidência da República indica que Daniel Chapo expressou apreço do povo e do governo moçambicano pelo apoio e pela cooperação que os Emirados Árabes Unidos têm prestado ao país, contribuindo deste modo para a promoção do desenvolvimento econômico e social de Moçambique. Durante a conversa, os dois estadistas trocaram igualmente impressões sobre questões de interesse regional e internacional, sublinhando a importância do diálogo, da cooperação multilateral, da promoção da paz e estabilidade global. A Igreja Católica em Moçambique destacou este sábado em Nampula o papel do Presidente da República, Daniel Chapo, e a solidariedade nacional demonstrada no âmbito das exéquias de Dom Osório Sitório Afonso, Bispo da Diocese de Quelimane e Administrador Apostólico da Arquidiocese da Beira, cujo sepultamento decorreu naquela província. No decurso da cerimónia, a Conferência Episcopal de Moçambique, a mensagem apresentada pelo respectivo presidente e arcebispo de Nampula, Dom Inácio Saúde, expressou agradecimento às autoridades nacionais pelo apoio prestado durante todo o processo das exéquias, destacando o envolvimento institucional desde a transladação do corpo até a realização do funeral. A mesma mensagem destacou ainda a decisão presidencial que facilitou o processo de transladação do corpo por via aérea. Em comunicado, a Presidência da República refere que as exéquias de Dom Osório Sitório Afonso encerraram com apelos da Igreja a preservação do legado espiritual do bispo, destacando o seu contributo para a evangelização, a promoção da paz e a coesão social em Moçambique. A morosidade na emissão de declaração para efeitos de aposentadoria dos funcionários públicos na província de Sofala. A constatação aí do ministro da Administração Estatal e Função Pública, Inocêncio Simpiça, que diz que a situação faz com que muitos funcionários que já deveriam ir à reforma continuassem a trabalhar. Detalhes por Leiton Sifa.
2: Inocêncio Simpiça falava este sábado na Beira, após um encontro com gestores de recursos humanos da província, a quem insistiu celeridade na tramitação dos expedientes dos funcionários públicos. O dirigente pediu para que no prazo mínimo de 30 dias a situação seja resolvida.
3: Há um volume considerável ao nível do Serviço Provincial de Economia e Finanças. Uma das medidas que encontramos é que os colegas, a partir da próxima semana, vão reforçar a equipa com colegas que vêm de outros setores para, em conjunto, poderem desenvolver uma campanha que permita fazer, portanto, o vazamento do volume de solicitações que terão sido feitas pelos funcionários e que até hoje aguardam. E pensamos que nos próximos 30 dias a ideia é limar o número de problemas existentes. E da nossa parte, enquanto Ministério, vamos acompanhar numa base quinzenal para termos indicação de que efetivamente o que está a acontecer, que é para respondermos de cada vez melhor às exigências dos nossos colegas, dos nossos funcionários.
2: O encontro com os gestores de recursos humanos da província serviu também para partilhar as reformas em curso no setor, tendentes à melhoria das condições de vida dos funcionários públicos. Laiton Sifa, na Beira.
1: No Niassa decorre a implantação de infraestruturas para operacionalizar o Parque Industrial de Coamba, no âmbito do projeto da Zona Especial de Processamento Agroindustrial no Corredor Integrado de Desenvolvimento Pemba-Lixinga. Avaliado em 48 milhões de dólares, o projeto conta com financiamento do Banco Africano de Desenvolvimento e do governo moçambicano, com o objetivo de promover a cadeia de valor das culturas de rendimento para o agroprocessamento. O ministro da Economia, Basílio Muat, disse este sábado, durante a visita ao projeto, que as infraestruturas em edificação vão estimular a construção de indústrias de agroprocessamento, impulsionando o desenvolvimento daquela região.
4: O que nós pensamos é que o projeto tem que acelerar ainda mais sua implementação. Há necessidade de trabalharmos para ver o que é que está efetivamente a fazer com que o projeto não corra a velocidade que nós pretendemos. Como temos estado a dizer, ao regressarmos a Maputo, vamos sentar com os principais atores, os financiadores, os implementadores para ver o que é que está a acontecer, mas também para garantir que o projeto corra, porque é um projeto que pode apoiar muito o desenvolvimento da economia nesta região norte do nosso país.
1: No Niassa, a Zona Especial de Processamento Agroindustrial abrange os distritos de Marupa, Coamba, Lago, Moembe, Mecula e Mecanhelas, e na Zambésia, Gurue, Milange, Alto Moloque e Morumbala. O Partido Frelimo na província de Manica considera que o reforço da unidade e da coesão interna do partido é fundamental para responder aos desafios políticos atuais e fortalecer a atuação junto da população. A posição foi defendida pelo chefe adjunto da Brigada Central da Frelimo da Assistência Política à província de Manica, Pedro Glis, durante a abertura da Conferência Provincial de Quadros, encontro que reúne membros do partido no âmbito da preparação para a 11ª Conferência Nacional de Quadros.
5: Nós gostaríamos de apelar para que os nossos debates fossem francos, abertos e honestos, assentes sempre no princípio da unidade, crítica, unidade, porque é assim que a Frelimo nos ensinou a servir o povo e é esta a razão por qual nós nos reunimos aqui.
1: Da Brigada Central do Partido Frelimo da Assistência Política à Província de Manica, Pedro Guilixa. O tempo. A cidade de Tete poderá registrar este domingo 31 graus centígrados de temperatura máxima, seguida por Beira com 29, Inhambane, Nampula, Pemba e Vilanculo 28, Maputo e Quelimane 27, Xaxai 25 e as cidades de Chimoio e Lixinga poderão chegar a uma máxima de 24 graus centígrados. Apresentamos as notícias a esta hora. As próximas à meia-noite.
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0: Desenvolvimento sustentável. Uma nota da Presidência da República indica que Daniel Chapo expressou apreço do povo e do governo moçambicano pelo apoio e pela cooperação que os Emirados Árabes Unidos têm prestado ao país, contribuindo deste modo para a promoção do desenvolvimento económico e social de Moçambique. Durante a conversa, os dois estadistas trocaram igualmente impressões e estabilidade global. A Igreja Católica em Moçambique destacou este sábado em Nampula o papel do Presidente da República, Daniel Chapo, e a solidariedade nacional demonstrada no âmbito das exéquias de Dom Osório Sitório Afonso, Bispo da Diocese de Quelimane e Administrador Apostólico da Arquidiocese da Beira, cujo sepultamento decorreu naquela província. No decurso da cerimónia, a Conferência Episcopal de Moçambique, é mensagem apresentada pelo respectivo presidente e arcebispo de Nampula, Dom Inácio Saúde, expressou agradecimento às autoridades nacionais pelo apoio prestado durante todo o processo das exéquias, destacando o envolvimento institucional desde a transladação do corpo até a realização do funeral. A mesma mensagem destacou ainda a decisão presidencial que facilitou o processo de transladação do corpo por via aérea. Em comunicado, a Presidência da República refere que as exéquias de Dom Osório Sitório Afonso encerraram com apelos da Igreja a preservação do legado espiritual do bispo, destacando o seu contributo para a evangelização, a promoção da paz e a coesão social em Moçambique. A morosidade na emissão de declaração para efeitos de aposentadoria dos funcionários públicos na província de Sofala. A constatação aí do ministro da Administração Estatal e Função Pública, Inocêncio Impissa, que diz que a situação faz com que muitos funcionários que já deveriam ir à reforma continuassem a trabalhar. Detalhes por Leiton Sifa.
1: Inocêncio Impissa falava este sábado na Beira, após um encontro com gestores de recursos humanos da província, a quem insistiu celeridade na tramitação dos expedientes dos funcionários públicos. O dirigente pediu para que no prazo mínimo de 30 dias a situação seja resolvida.
2: Há um volume considerável ao nível do Serviço Provincial de Economia e Finanças. Uma das medidas que encontramos é que os colegas, a partir da próxima semana, vão reforçar a equipa com colegas que vêm de outros setores para, em conjunto, poderem desenvolver uma campanha que permita fazer, portanto, o vazamento do volume de solicitações que terão sido feitas pelos funcionários e que até hoje aguardam. E pensamos que nos próximos 30 dias a ideia é limar o número de problemas existentes. E da nossa parte, enquanto Ministério, vamos acompanhar numa base quinzenal para termos indicação de que efetivamente o que está a acontecer, que é para respondermos de cada vez melhor às exigências dos nossos colegas, dos nossos funcionários.
1: O encontro com os gestores de recursos humanos da província serviu também para partilhar as reformas em curso no setor, tendentes à melhoria das condições de vida dos funcionários públicos. Leiton Sifa, na Beira.
0: No Niassa decorre a implantação de infraestruturas para operacionalizar o Parque Industrial de Coamba no âmbito do projeto da Zona Especial de Processamento Agroindustrial no Corredor Integrado de Desenvolvimento Pemba-Lixinga. Avaliado em US$ 48 milhões, o projeto conta com financiamento do Banco Africano de Desenvolvimento e do Governo Moçambicano, com o objetivo de promover a cadeia de valor das culturas de rendimento para o agroprocessamento. O ministro da Economia, Basílio Moate, disse este sábado, durante a visita ao projeto, que as infraestruturas em edificação vão estimular a construção de indústrias de agroprocessamento, impulsionando o desenvolvimento daquela região.
3: O que nós pensamos é que o projeto tem que acelerar ainda mais sua implementação. Há necessidade de trabalharmos para ver o que é que está efetivamente a fazer com que o projeto não corra a velocidade que nós pretendemos. Como temos a dizer, quando regressamos a Maputo, vamos sentar com os principais atores, os financiadores, os implementadores, para ver o que é que está a acontecer, mas também para garantir que o projeto corra, porque é um projeto que pode apoiar muito o desenvolvimento da economia nesta região norte do nosso país.
0: No Niassa, a Zona Especial de Processamento Agroindustrial abrange os distritos de Marrupa, Coamba, Lago, Moembe, Mecula e Mecanhelas, e na Zambésia, Gurue, Milange, Alto Moloque e Murumbala. O Partido Frelimo na província de Manica considera que o reforço da unidade e da coesão interna do partido é fundamental para responder aos desafios políticos atuais e fortalecer a atuação junto da população. A posição foi defendida pelo chefe adjunto da Brigada Central da Frelimo da Assistência Política à província de Manica, Pedro Glis, durante a abertura da Conferência Provincial de Quadros, encontro que reúne membros do partido no âmbito da preparação para a 11ª Conferência Nacional de Quadros.
4: Nós gostaríamos de apelar para que os nossos debates fossem francos, abertos e honestos, assentes sempre no princípio da unidade, crítica, unidade, porque é assim que a Frelimo nos ensinou a servir o povo e é esta a razão por qual nós nos reunimos aqui.
0: Chefe adjunto da Brigada Central do Partido Frelimo da Assistência Política à província de Manica, Pedro Guilixa. O tempo. A cidade de Tete poderá registrar este domingo 31 graus centígrados de temperatura máxima, seguida por Beira com 29. Inhambane, Nampula, Pemba e Vilanculo 28, Maputo e Quelimane 27, Xaxai 25 e as cidades de Chimoio e Lixinga poderão chegar a uma máxima de 24 graus centígrados. Apresentamos as notícias a esta hora. As próximas às 5 horas.

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1: Na voz de Ange,
0: o Brasil,
1: Chico
0: o
1: Cara.
0: Brasil.
1: De Selma ao Mousse, o tema Moçambique, este belo país banhado pelos.
0: Brasil, muito trabalho.

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